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3: 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Encanto, bom dia, minha gente. Boa semana, você que tá cedinho. 5:05, você que pulou cedo.
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3: Nossa, Encanto, chovendo pelo vale, gente. Aquela chuva fina, vai com calma, vai com atenção. Atualizando você que tá pulando cedinho. 10 graus na região.
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3: Bom dia, minha gente. Boa semana. Bom dia. Você que tá cedo?

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1: Bom dia, minha gente. Bom dia, você que tá cedinho. Aqui tá começando mais uma semana, dia 3 e hoje. Tudo bem contigo? Você que pulou cedo, você que pulou na companhia da Encanto aí, bom dia. Bom dia, você que tá no café da manhã, naquele chimarrão. Aqui vamos lá, gente. Chovendo pelo vale, pela região. Uma chuva fina. Como é que tá na sua região? Me avisa aí, tá chovendo? Vamos lá. Segunda previsão, hoje pela manhã tem assim, gente, pancadas de chuva, pelo menos até o meio-dia. Depois começa a abrir o tempo, começa a limpar. Região mais alta, se tiver serração, me avisa também. E vamos dar um pontapé inicial de mais uma semana. Semana de muitas coisas boas, de muitas realizações. A gente vai correr, vai buscar e vamos juntos, né? No embalo, no Encanto, com você que pula cedo. Bom dia!
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1: Singres, bom dia, gente. Você que tá aí, Singres. Bom dia, você que tá falando cedo. Vamos juntos.

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1: 5:17. Bom dia.

0: tem.
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2: Bom dia, 5:19. Bom dia, minha gente. Bom dia, você que tá cedinho. Você que pulou da cama aí, 5:19. Atualizando você, gente. Máximo hoje batendo aí os 14. Pode ter chuva pela manhã. Depois já limpa o tempo. Bom, gente, não é muita chuva, não. Tá pela região aí, chovendo pro vale, viu, gente? Aquela chuva fina caindo aí pela região. Como é que tá na sua região? Me avisa aí também, tá bom? Bom dia, gente. Bom dia, você que pulou cedo. Você tá na audiência da Encanto. Tô olhando aqui, não tem encerração, só se for a região mais alta, né, gente? Região mais alta aí talvez pode ter neblina. Se você estiver passando serrinha depois do novo, me avisa como é que tá. E assim vamos avisando quem tá saindo, tá bom? Bom dia aqui pelo cedo. Deixa eu ver quem tá aqui mandando aquele recado. Aquele oi, né? Cedinho, ó, um pouquinho de encerração tem na 386, gente. Atualizei aqui. Um pouquinho de neblina tem. Meu amigo Chico, como é que tá em Catão? Tá ele, é Michelin? Tomando um bom chimarrão, escutando Encanto. Valeu, Chico. Bom dia, meu amigo. A Nilce Wade, bonamente, pedindo os atuais. Valsa do Amor. Então aqui, ó, já na audiência. Valeu, Nilce. Valeu, Wade. Bom dia. Quem mais aqui pulando cedo? Bom dia, oi. Tudo bom?
3: Bom dia, Tetinha. Dia. Como é que Chico? Tá o amigo?
2: Tudo
3: 100%.
2: Bem? Amém.
3: Tá, toca pra nós aí. Pede. A loira tatuada.
2: Eita.
3: Se possível, hein, meu galo, velho.
2: Tá.
3: Estamos aí acelerando o carro aí na 129, hein, em busca do tal do Veranópolis.
2: Eita, mano,
3: tá bom,
2: véio.
3: Tentar. Ótima semana pra nós aí, pra todos aí.
2: Com Deus.
3: Tudo de bom.
2: Ei, mano, velho. Marcelão, boa viagem. Abraço pra vocês aí. Ó, quem tá aqui, meu amigo, mandando recado também. Bom dia. Ô, gente, bom Cezão. Bom dia, meu amigo. O Russo ZL da CJW, né? Ei, Russão, meu irmão. Fica com Deus aí, viu? Um bom dia. Zelê, aquele chuvisqueiro, né? Tudo molhado, boa semana. Estamos escutando vocês, é. A chuva fina, chata, né? Só pra sujar. Russo, boa viagem. Bom dia, meu amigo. Quem mais aqui mandando recado?
4: Bom dia, Teta.
2: Dia.
4: Donderoca por cá.
2: Ô, negão,
4: bora,
2: tudo bom?
4: Lá, que segundou. Só agradecer a Deus por nos permitir acordar mais um dia, tá bom? Nos permitir mais um dia de vida.
2: E vamos seguindo.
4: Tá bom?
2: Bom dia.
4: Venâncio Aires aqui, um chuvisqueiro sem neblina, tá bom?
2: Tá.
4: Sol, ouro.
2: Coisa boa, hein? Boa viagem.
4: Toca aí pra nós o Coração de Pedra, tá bom?
2: Tá.
4: Uma abençoada segunda-feira e um ótimo início de semana pra nós aí, tá bom?
2: Velho.
4: Grande Deus abraço aí, Teta.
2: Ô, gente boa, negão, boa viagem. Já vou buscar a tua aqui, tá bom? Tá no ponto. Pede a tua também, gente. Você que tá começando, bom dia. Você que tá aí, boa semana. Vamos juntos. Das 5 até as 6 tem muita música boa aqui, ó.
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2: 5:22. Bom dia, gente. É que

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1: 5 e 6, você que tá começando, gente. Bom dia. Alô, Kelvin? Tá aí, bom dia, Baio, já cedinho. Tamo junto, alô, Serrinha. Meu amigo 190. O pessoal tá indo, tapetão.

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1: Bom dia, 5:30, bom dia, gente. Bom dia, você que tá cedinho. Já fez o café da manhã, aquele chimarrão? Você tá rodando já no tapetão? Vamos juntos. Junto com você que pula cedo, né? 5:30. Máximo hoje batendo aí 15. Pode ter chuva hoje pela manhã, depois limpa o tempo. Segue a semana aí, tempo bom, viu, gente? Segunda previsão, semana, tempo bom. Chove hoje. Até sexta vai ser tempo bom pelo vale aí, né? Depois muda de novo. Tá bom, gente? Vamos até na quinta noite aí, tempo bom. Na sexta começa a mudar o tempo. Segundo a previsão. Chuva hoje pela manhã, depois limpa o tempo. Bom, gente, você que tá aí, bom dia. Você que tá começando, um ótimo dia aí também. Pede a sua, manda aquele oi, manda aquele recado. E assim vamos, cedinho com você. Bom dia. Intervalo bem rápido. Tem notícia chegando, tem informações. Você começa o dia bem informado. Não sai daí. Bom dia.
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1: 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Nós seguindo com você que tá aí pulando cedo. 29/6, bom dia.
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1: Você começando o dia bem informado, gente. Você que tá aí já na audiência da Encanto, vamos juntos. Com você que pula cedo, cedinho com a Encanto. Olha só, a Mega Sena acumulou, pode pagar, gente. Essa semana a Mega Sena pode pagar 25 milhões, viu, gente? Amanhã, Mega Sena pode pagar 25 milhões. Também, gente, um pouquinho aí da Copa do Mundo, semifinal. Tem jogo acontecendo amanhã, França e Espanha. E tem também aí na quarta, Inglaterra e Argentina. Jogos da semifinal. Aí no domingo tem a final, viu, gente? No sábado, a terceira colocação. E no domingo, às 16h, a final da Copa do Mundo. Bom, um pouquinho de futebol aqui. Você bem informado, começando seu dia. Também, gente, a gente vai atualizando você aí com informações. No mundo, Estados Unidos inicia novos ataques contra Irã. Isso no Correio do Povo. Tá bom? Chega a 640 o número de pessoas desalojadas por temporal em Dourado do Sul. Chamando a atenção essa notícia aqui também. Tá bom? Um bom dia. Você que tá começando, você que tá na audiência aqui da Encanto.
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1: Máximo hoje batendo 15, atualizando você que tá cedinho. 10 graus no vale.
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1: De volta, gente. 26/6. Bom dia, bom dia. Tudo bem contigo? Tudo certinho aí. Boa semana, gente. Bota a fé que dá. Vamos lá.
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1: Mas a nossa Encanto pulando cedo, com você que já tem aquele costume, né? De pegar cedinho já aí naquele corre na batalha. Deixa eu ver quem tá aqui. Pessoal já mandando recado, já pulando. Serrinha mandei. Meu amigo 190 já no caminhãozão, o bairro. O Kelvin, manda aqui, ó, dizer, ó, tô escutando vocês. Alô, meu amigo Noé, pessoal do Areal Porto Seguro. Meu amigo Patrola, tá aí também. Bom dia. Só que tá cedinho, né? Valeu, gente. Valeu pela audiência de vocês aí, já no caminhãozão, já pilotando, já no tapetão. Deixa eu ver quem tá aqui. Mandando recado, meu amigo Darcy. Eu tô aqui já, né? Pessoal santinense. Já na Companhia da Encanto também. Bom dia. Bom dia, Nerley. Meu amigo Vomir. Tá aí também. Quem mais aqui? O Canídia. Oi.
11: Bom dia.
1: Oi, oi, tudo aí, bem?
11: Ó. Segundou de novo.
1: Eita. E
11: aquele chuvisqueiro lá fora em Capitão.
1: Que coisa, né? Aquela chuva.
11: Tomando chimarrão, escutando Encanto Café.
1: Bom dia.
11: Queria mandar uma música hoje para os amigos de São Luís.
1: Tá.
11: Meu amigo Mauro Gueira, que também tá lá escutando Encanto e tirando leite das vaquinhas.
1: Eita, coisa boa.
11: De manhã cedo ele começa.
1: Já na lida, né?
11: Valeu. Podia ser colchão gelado.
1: Tá.
11: Os atuais. Valeu. Abraço pra ti, meu amigo.
1: Ô, amigão Canídia. Bom dia, bom chimarrão. Valeu, meu irmão. Alô, Cebolinha. Tá aí no caminhãozão já, pessoal aí, né? Já na lida. Oi. Que tá levando aí a Peppa Pig, né? Valeu, mano velho. Fica com Deus aí, tá bom? Bom dia. Quem mais aqui? Minha amiga Maria Pellens. Boa segunda, dizendo, tô na escuta de vocês. O Gesso de Roca. Dizendo, ó, que chuvinha, aquela chuva fina. Aquela vontade de ficar na cama, mas não dá. Tem que pular, né? Bom dia. Quem mais aqui? A todo o pessoal do Puxa do Suco da Mimosa. A todos os ouvintes. Pessoal mandando recado aqui, ó. Valeu, Caiuan. Bom dia, meu amigo. Juntos, na Encanto. Com você que pula cedo. Bom dia, gente. Pede a tua também. Boa semana. Vamos juntos aqui, ó.
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1: 22 para 6. Rainha musical.
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1: 20 para 6, Carinjá, teu pedido musical, tá aí, bom dia.

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2: Bom dia, gente. Você tá aí 15 para 6. Você tá começando. Ótimo dia, gente. Aquela chuva fina caindo pelo vale, vai com calma, vai com atenção. Chuva batendo aí, mas é aquela música boa. Se começar bem a semana, bem o dia. Segunda previsão até o meio-dia, começa a limpar o tempo. Bom, gente. Alô, Thiagão Stephen, está aí também já no caminhãozão. O pessoal que tá aí já, naquele corre, na batalha. Bom dia. Quem mais aqui mandando recado? Mandando ver, soltando a voz. Bom dia, fala comigo, tudo bom? Bom dia.
3: Ô, meu teto, bom dia. Bom dia toda piazada aí, segundão, né, meu?
2: Tudo bom, gente boa? Bom dia.
3: Vai, tá, abraço pra todo mundo, uma boa semana. Deus abençoe e proteja.
2: Amém.
3: Tá bom, tudo certo aí.
2: Chique.
3: Aí um pouquinho de serração ali em cima, ali no São José do Herval, até aqui no Pouso Novo aqui. Agora descendo a serra aqui, tá limpo.
2: Tudo chique.
3: Um pouquinho de garoinha, pista molhada.
2: Carinhos, vai na boa, viu?
3: Vai com cautela aí, dá tudo certo aí. Tá. Tá bom, meu amigo? Boa semana pra todo mundo aí, bora?
2: Bom dia, meu amigão. Ficar com Deus aí. Ei, Carlinhos, abraço pra você, gente. Então, um pouquinho, alguns pontos de neblina tem pelo vale, pela região, tá bom? Você que tá pegando Ilópolis, é a região mais alta, gente. Me avisa também se tem neblina, não tem, como é que tá a situação. Região aí da Serra Gaúcha também, Luiz. Deve tá aí o Luiz também, já começando cedo. Bom dia, meu amigo. Quem mais aqui? Manda um recado, meu amigo Menotti. Ô, Menotti.
4: Tem um Pouso Novo aí, TK. Pessoal devagarinho, hein?
2: Opa. Gente, vai na boa, Serra de Pouso Novo, capotou um caminhão aí, viu? Meu amigo aqui, Menotti, informando, Serra de Pouso Novo, capotamento de um caminhão. Tá bom, gente? Cuidado. Menotti, valeu. Qualquer informação, pode repassar ainda aí. 12 para 6, vamos juntos. Você que tá ligado aqui, ó. Bom dia. Juntos, na nossa Encanto.
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1: Mais ótimo dia, gente. Você tá aí 5 faltando pra 6. Bom dia, minha gente. Bom dia, você que tá plantando. Atenção, gente, Serrinha de Pouso Novo. Meu amigo Menotti me informou, tem um caminhão tombado, gente. Então vai com calma, vai com atenção nessa região. Qualquer informação pode me repassar também aqui, tá bom, gente? Serrinha de Pouso Novo. Segundo informações, tem um caminhão tombado. Meu amigo Menotti mandou um vídeo aqui. Então cuidado, viu? Meu amigo Denner tá aí também. Denner, bom dia. Pessoal da banda DNA. Alô, meu amigo Fleck, tá de alívio? Eita, Sérgio Fleck, fazendo hoje 29 anos. Alô, Mari, abraço pra vocês. Ô, Fleck, felicidades, Deus te abençoe. Muita saúde, muitas coisas boas. Pode mais de você, meu amigo, tá bom? Alô, Fleck. O Idenir tá aqui também. Quem mais? O Douglas, o Denis, o Jaime. Alô, Jaime, bom dia. Alô, Regis, alô, Vini. Que tá sendo cedinho, né? Já no caminhãozão. Vamos juntos. Boa viajada. Quem mais aqui soltando a voz? Bom dia, oi.
2: Bom dia, Teta.
1: Dia.
2: Pra
1: tudo bom?
2: Cima de mais uma semana.
1: Amo.
2: Abençoada aí pra todo mundo. Uma garoa de bem, de boa aqui no Lajeado.
1: Eita, nós, hein?
2: Tá bom?
1: Bom dia.
2: Proteção divina e pra cima da semana.
1: Valeu, mano, velho. Oi, Mauricião. Já na atividade aí, já cedinho. Ó, gente, caminhão tombado. É no início da subida da serra, viu? Pouso Novo. Sentido aí interior. Pouso Novo, sentido interior. Onde o caminhão está tombado. Deixa eu dar uma olhadinha no nosso mapa aí. Como é que tá a situação então na Serrinha de Pouso Novo? Você que tá pegando essa região aí, vai com calma, gente. Calma e atenção aí na região mais alta. Tá bom? A gente consegue ver um pouquinho de lentidão, mas não é muita coisa não. O pessoal tá conseguindo desviar. Mas tem um pouquinho de lentidão aí nessa subida. Vamos lá, que aqui tá chegando.
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1: 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Nossa, Encanto com você que tá cedinho, bom dia. 2 faltando para 6, pula aí.
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3: Vamos nessa, atualizando aquela chuva fina caindo pelo vale pra amanhã ficar assim. Se chove, não molha, né? Atualizando você que tá sendo cedinho. 10 graus na região, bom dia.
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0: 7h39. Bento Telhas.
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2: Aquela mensagem positiva todas as manhãs. Você que tá começando, gente. Você que tá aí. Um ótimo dia, boa semana. Vamos lá, minha amiga Ninha aqui por lá cedo. Tudo bom? Bom dia, minha amiga Maria Pellens. Alô, chegou, tudo bem contigo? Já começou aí? Meu amigo Jorge, tudo bem? Aquela mensagem positiva todas as manhãs. Você que começa cedinho, gente. Mensagem do dia de hoje para você começar bem. Quem tem uma razão forte para continuar, encontra força para recomeçar. Repito, hein? Quem tem uma razão forte para continuar, encontra força para recomeçar. Então continue, gente. Eu sei, toda a semana a gente tem que continuar, tem que seguir. É mais uma semana que a gente vai alcançar o nosso objetivo. É mais uma semana que a gente vai chegar lá. Mas tem que recomeçar, tem que seguir, tem que continuar, tá bom? Pensa nisso. Quem tem uma razão forte para continuar, encontra força para recomeçar. Mensagem de hoje aqui, ó. 6 e 1.

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2: Bom dia, minha gente. Bom dia, você que tá aí, 6-1. Tudo bem? Como é que você tá pulando cedo? Bom dia, boa semana, gente. Boa semana, você que começa aí. Chovendo pelo vale, uma chuva fina caindo. Aquela vontade de ficar na cama, né? Ei, mas não dá. Tem que seguir. Tem que ir. Tem que pular aí, gente. Máximo hoje pode bater 15. Pela manhã fique sem rosto, que se chove, não molha. Mas depois vem pro tempo. Tá bom? 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Bom dia,

0: 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Alô, Vonezinho. 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Juntos, aqui, tá começando aquela moda boa, né, gente? Com você, Kipo Lacedo, bom dia.
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0: 6:05. Eita, todos amigos da boleia, bom dia. Você que tá começando, pede à toa também. Caminhão tombado, serra de pouso novo, cuidado, gente. Vai com calma aí.

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1: 6:10. Você tá começando, gente. Bom dia, meu amigão. Cebolinha tá aí. Eita, meu amigo Menotti, boa viagem também. 6:10. Você começa cedo, né, gente? Vamos lá. Você que pulou aí, pede a toa também. Vamos lá, gente. Boa semana. Bom dia.

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1: 6:12, bom dia, gente. Você que tá aí, 6:12. Vamos juntos. Você que tá começando a semana, né? Aquela chuvinha fina batendo aí, gente. Mas vai limpar. 6:12.

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1: Meu amigo Marciano. Alô, Marciano, tá aí o teu pedido musical 6:18. Bom dia, amigão. Essa aqui é linda, hein? E a todos os amigos da Boleia. Tá aí, ó.

0: linda demais, hein? 6:21, bom dia.
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3: Salve, salve, Encanto, dale que dale teta.
0: Bom dia,
3: limonada na audiência.
0: Chique.
3: Segundo, papai.
0: Dia.
3: Ótima semana aí, tamo junto. Luz da minha vida, mulher a

0: tá boa demais, hein? 6h25, bom dia aqui, ó.
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2: Tá chovendo aí, aqui tá chovendo.
0: Mas, ô, vó, 6h25, aquela chuva de molha boba, né? Aquela chuva fina, né? Caindo pelo vale. Bom dia, gente. Você que tá começando. Segunda previsão, chove somente hoje pela manhã. Depois já limpa o tempo. E aí tá tudo ok, tá bom? Bom dia. Deixa eu ver quem tá aqui. Meu amigo Nanico. Naniquinho, bom dia. Um abraço pra você. O Dé, levando a meninada aos estudos. Fala, meu amigo Anderson. Pessoal do SEC aí, deve estar cedinho também. O Paludo pulou? Paludo, Paludinho, bom dia. Jair Navão, Ricardo. Quem mais aqui? O Betinho da Tupi aqui. AKK, bom dia, gente. Valeu pela audiência de vocês, hein? Cama da Alusão. A todo o pessoal de Ilópolis. Estivemos aí no Festival de Inverno, foi especial, hein? Alô, Ilópolis. Top demais, semana que vem tem mais, hein? Dia 18, no sábado. Manda alusão lá, hein? No Hotel Bonfante. Estão sempre na escuta, hein? Bom dia, Preta, seu Bonfante. Todo mundo aí, valeu, gente. Pela audiência de vocês, ela, eu escuto todas as manhãs. Escutando vocês. Bom dia. Meu amigo Cabelo, Beto. Ô, Beto, um abraço pra vocês. Alô, Fábio, alô, Cid do Oregon. Já cedinho também. Bom dia. Quem mais aqui mandando recado? Ei, meu amigo Marciano, boa viagem. Bom dia, mano velho. Quem mais aqui? Bom dia, oi.
3: Bom dia, Teta. Tudo certo?
0: Tudo.
3: Tudo certinho aí?
0: Chique.
3: Tamo aí, desde as 5 da manhã ligado, né? Então.
0: Eita, coisa boa. Bom dia.
3: Tá, bota muito mais curtir aí.
0: Tá.
3: Se possível aí. Gigante de fera aí pra nós aí.
0: Fechou.
3: Valeu, Teta. Um forte abraço aí. Uma ótima semana pra todos nós aí.
0: Valeu, mano velho. Bom dia. Com Deus. Me mandou.
3: Doutor Adriano de Garibaldi.
0: Valeu, Adaninho. Boa viajada aí na Serra Gaúcha. Deve estar aquela chuva fina também. Quem mais aqui? Bom dia, oi.
4: Bom dia, Teta. Toca aí pra nós o cheiro da maçã pra toda a galera que tá fazendo transporte escolar. Né? Um abração. Tá pedida. Ótima semana.
0: Beijo, Vivi. Já anotaram aqui daqui a pouquinho? Roda sim. Quem mais aqui? Bom dia, oi, tudo bom?
5: É o meu time da Estância São José, hein?
0: Ô, meu time.
5: Coloca uma pra nós aí do Felipe Falcão, hein? Daqui a pouquinho estamos partindo aí pra lavoura.
0: Mas, deixa aí que a gente já roda. Já vou voltar com uma do Felipe Falcão, tá bom? Bom dia, quem mais aqui?
6: Bom dia, Teta Rodrigues, aqui dia. É o Joaquim de Poveirama.
0: Ô, Joaquim.
6: Saindo para o trabalho, mais uma semana aí.
0: Vamos.
6: E vamos que vamos.
0: Saí.
6: Meu genro lá em Teutônia também, o Juscelino puxando aí a Beira Rio.
0: Ô, Juscelino!
6: Uma música pra todos os motoristas de ônibus aí. E vamos que vamos.
0: Vamos lá, isso aí, gente. No carro, no ônibus, a gente vai com você em casa. Quem mais aqui? Mandando recado. Tudo bom? Aqui é o Vanderlei. Na promoção Invasão das Horas. Ô, Vanderlei, bom dia. Leonildo, pedindo uma do Zezé Luciano. Daqui a pouquinho tem sim. Tá bom? Intervalo bem rápido. Na volta tem mais. Chuva fina pelo vale. Vai com calma, vai com atenção aí.
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0: 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Nossa, Encanto com você, bom dia. 6h29, boa semana.
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0: Máximo de bater aí 15, atualizando você, chuva fina pelo vale, uma serração. Tá com calma aí, viu? 10 graus no vale.
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0: Bom dia, 27 para 7. Bom dia, gente. De volta. Aquele modão bom demais, né? Você pede a sua, a gente roda. Fica à vontade aí. 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Vamos lá que a moda é boa, gente. Você pede a sua, nosso WhatsApp aí. Você que tá passando pela região, ó, 99839-1001. Sinta-se em casa e à vontade, viu? Faz o seu pedido musical. Pede aquela que você gosta, que a gente roda. Eu tenho uma aqui do Felipe Falcão, gente. Pedido musical. O pessoal pediu o Felipe Falcão. Tá aqui, ó. Bom dia. Você que tá começando. Boa semana, gente. Vamos juntos. Aqui. 25 para 7. Alô, meu amigo. Jezinho, tá lá na Tabaí. Alô, Gelson Pinhatu. Vai na boa, gente. Calma aí, viu? Tem muita neblina, serração.
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1: 22 para 7. Aqui o bicho não sei que é a minha amiga Vivi. Alô, meu amigão Jorge. Já no chimarrão aí, bom dia. Já cedinho. Valeu, Jorge. Vamos juntos.

0: moda linda, hein, gente? Bom dia. Já começou no...
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0: 18 para 7. Mais um pedido musical aqui, ó. Ei, moda boa. Você que tá aí, gente? 10 graus, não vale?

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1: 15 para 7, Zezé Luciano. Bom dia, gente. Você tá aí? Tamo juntos, 15 para 7. E tá começando. Pulando da cama aí, gente. Aquela chuvinha fina, aquela serração. Você tá no carro? Boa viagem. Bom dia.

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1: Bom dia, Carlos. Eu sou o Sobrado aqui no Chimarrão, na escuta da Rádio Encanto. Se der tempo, aí roda pra mim, Jean Giovanni Amante Anônimo, meu teto. E desejar uma segunda-feira abençoada pra todos.

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1: Mais um ótimo dia, gente. Não amanheceu ainda. Hoje vai demorar um pouquinho mais, né? Esse tempo aí de nebulosidade pela manhã, 7 faltando para 7. Vamos juntos. Você tá aí, gente? Bom dia. Bom dia, meu amigo Jorge. Já começando o pessoal das obras aí. Alô, Gilei. Teu Gê Giovanni aí. Alô, Ronaldão. Tá aí já também. Bom dia, o Duda. Olô. Meu amigo Adair. Tá lá em Eldorado do Sul. Diz ele, ó, tô escutando vocês aqui no aplicativo. Eita, meu mano velho. Tá lá no concerto. Ao som da Encanto. Bom dia, valeu. Meu amigo Cafuzinho, teu pedido musical aí também. Valeu, gente boa. Bom dia. Quem mais aqui? Tudo bom ter escutando vocês? Toca uma bim do fundo do baú, quem é que mandou aqui? William Rockenbach, William, bom dia. Meu amigo Machado, tá aí também, Machadinho, bom dia. Na audiência da Encanto, valeu. Quem mais aqui? O Renner, tomando seu chimarrão. Eita, mate bonito, hein, Renner? Gente finíssima. Quem mais aqui mandando recado? Ei, meu amigão, é o Dedo Gás. Alô, Dedo Gás. Bom dia, meu amigo. Guarde mais de você, meu irmão. Fica com Deus aí, tá bom? Bom dia, oi.
2: E aí, Teta, bom dia.
1: Dia.
2: Bom dia, meu amigo Teta. Segundou pra nós de novo, né,
1: Teta? Isso aí, vamos lá. Vamos correr.
2: Do Carlos Barbosa, 7 graus. Ah. Acho que vai dar um solzinho hoje por aqui, Teta.
1: Coisa boa.
2: Obrigado.
1: É, pela manhã assim, nebulosidade. Depois limpa o tempo.
3: Bom dia, Teta. Bom dia. Abençoada segunda a todos.
1: Tudo bom?
3: Não sei como está o tempo por aí, mas aqui em Capitão temos uma garoa bem fininha.
1: Que coisa.
3: Frio e garoa.
1: E também.
3: Tamo junto, querido.
1: Beijo. Beijo. Valeu, menina. Bom dia. Muita sensação, hein, gente? Quem mais aqui? Bom dia. Oi.
4: Bom dia, Teta.
1: Dia.
4: Positivo.
1: Tudo bem.
4: Excelente pensado. Segunda-feira para todos nós.
1: Olha,
4: você estará aqui em Canto FM.
1: Beijo.
4: Lice Glante, Olaria Flacheado.
1: Valeu, Lice. Ficar com Deus, tá bom, menina? Oi.
5: Tudo bom? Bom dia, Teta. Encanto é 10. Só de boa com essa música.
1: Valeu, Xandinho. Ei, Xande, boa viajada. Bom dia, meu amigo. Quem mais aqui, ó, mandando? Bom dia, oi.
6: Bom dia, Teta. Mais uma semana. Bom dia a todos da rádio. Uma ótima semana a todos, ouvintes, pessoal aí da rádio.
1: Show!
6: E manda uma música pro Luvanor, motorista dos Klein.
1: Tá.
6: E uma música pro aplicativo, pros motoristas do aplicativo Bibi Móveis.
1: Bem, Antônia. Valeu, menina.
6: Pode ser uma do Zezé aí pra nós.
1: Tá.
6: Que a música do Zezé é uma das mais lindas.
1: Oh. Rolei pra você também, então, Zezé, minha amiga. Bom dia. Valeu, Daiane. Tá aí já? Meu amigo Dé Barbosa tá aí também, Dé. Bom dia. O que o Cafu mandou? Oi.
7: E o Teta, logo o Internacional volta a jogar aí, tá bom, Teta?
1: É.
7: Que time que nós temos com saudade de ver jogar.
1: Teta. É, não perdeu. Nosso time não perdeu faz 2 meses que não perde. É, não joga também, né? Mas tudo bem. Tudo bom, Teta? Bom dia. Nós aqui na lida do campo, 8 graus, em Poço das Antas. Escutando vocês, ô Juliana, a Juliana tá na lida do campo, tá lá nas Mimosas, rádio ligada no galpão, John Costa tá lá também, hey John, é você, bom dia aí amigão.
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1: Mas só moda boa, né gente? 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Bom dia. 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Vamos juntos. Você que tá aqui, ó.
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1: Máximo hoje batendo 15, pela manhã fica assim, gente. Nebulosidade, cerração, depois tempo tempo. 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
1: Bom dia, 7 em ponto. Tudo bem, gente? Começando a semana, vamos lá. Aquela chuvinha fina, mas temos que seguir. Vamos juntos com o Encanto. Bom dia.

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1: Um ótimo dia, vamos lá, gente. Bota fé, bota pensamento positivo e segue, né? Segue a caminhada, segue a semana, vamos lá. Desanimar não pode. Já desejou aquele bom dia? Bom dia aí, ó.
2: Bom dia, Tietinha.
1: Bom dia a todo mundo. Vamos lá, gente, no carro, em casa, no trabalho. Bota na mente aquilo que você quer e vai correr, vai buscar, vai batalhar. Vamos lá. No momento, uma pancada de chuva dando em Lajeado, hein, gente? Eita, nós, hein? Que tempinho. Olhando as câmeras aqui. Vai com calma aí, gente. Vai com calma. Me avisa se tá chovendo aí, tá bom, vó?
2: Tá chovendo aí, aqui tá chovendo.
1: Encantado ainda não, tá bom? 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

Ramos com você. Tamo juntos. Você que tá aí? Aqui tá começando. Boa semana. Bom dia. 74. Começar com essa aqui, gente. Alô, minha amiga Daíra tá aí também. Fernandinho. Alô, Fabiano. Tudo bom? Essa música vai fazer sua semana mais feliz. Tá bom? Só começando. Aqui, ó.

0: caminho, hein, gente? Você que tá começando, 77. Fala, meu amigo Jaci. Tá com a gente aí também já. Cedinho, juntos, aqui, ó. Bom dia.
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0: 78. Fala, nego Silva, tá aí, ó. Chega.

0: dia, Teta, meu amigo. Tudo certo?
1: Olha assim. Tá? Bom dia.
0: Um abraço, irmão. Toca uma bem boa aí pra mim e pra Bruna. Toca o Chico Rei Paraná.
1: Ó, não tem o Chico Rei Paraná, mas tem essa aqui, ó. Pode ser? Meu irmão, fica com Deus. Bom dia, boa semana, 7:11. Aqui, ó. Vamos juntos.
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1: Mais ótimo dia, eita gente, aquele diazão do inverno. 7h25, atualizando você, 10 graus e meio pelo vale, 130, aquela lentidão na chegada Lajeado. Vai com calma aí, tá bom? Pessoal registrando um acidente, 386, que liga aí Estrela Lajeado. Vai com calma aí, gente, vai com calma e atenção, tá bom? Qualquer informação, pode repassar. Meu amigo Jorge, tá com a gente aí, Jorge, bom dia. Pessoal aí, instrutores autônomos, valeu meu amigão Jorge, tá aí já na audiência. Meu amigo Adair, o Nego Silva, tá aí também, Nego Silva, bom dia, roda em teu G, Giovanni Bruno Marrone aí, tá bom meu amigo, bom dia. Só atualizar aqui a 130, quem vende Arroio do Meio, aquela lentidão de todas as manhãs, né gente? Chamando a atenção hoje esse acidente, 386, um pouquinho de lentidão aí, você que tá pegando Lajeado, a Estrela, viu gente? Lajeado, Estrela, a lentidão. Vai com calma, tá bom? Qualquer informação pode repassar pra gente também. Deixa eu ver quem tá aqui, mandando aquele recado, aquele bom dia, fique à vontade, gente. Bom dia, oi.
2: Dia, meu amigo Teta.
1: Tudo bem?
2: Na escuta.
1: Ei, Dieguinho, esse aqui é o meu amigo Dieguinho. Dieguinho, bom dia. O Klaus também, o pai, deve estar aí já junto. Bom dia. Quem mais aqui, ó? Oi.
3: Bom dia, Teta. Relegado por cá.
1: Chique.
3: Ótima semana aí pra todo mundo aí. Que papai do céu abençoe.
1: Ótimo
3: todo
1: dia.
3: Todo mundo aí. Que é tudo de bom e maravilhoso aí.
1: Amém.
3: E muito cuidado pra quem tá na rodagem aí. Que tá
1: positivo?
3: Molhado, tá chovendo e muito movimento. Positivo, Teta. Bota um modão pra nós aí. É uma daquelas que só você sabe aí.
1: Ei, tá, mano, velho.
3: Tá bom? Papai do céu te ilumina aí, tenha uma ótima semana.
1: Igualmente. Ei, tá, mano, velho, no caminhãozão aí, bombando em canto. Valeu, renegado. Ó, o acidente aqui, pessoal, informando. Tá bom, gente? Os motoristas que vão, estão vindo do interior, capital. Então seja Lajeado, Estrela, lentidão, viu, gente? Logo depois da van. Cuidado, vai com calma. Carlotô, valeu, meu irmão, pela informação. Quem mais aqui mandando recado? Bom dia, oi.
4: Bom dia, Teta. Ótima segunda-feira pra nós. Bom dia, valeu. Um dia, abraço.
1: Valeu, meu amigo Leonce. O pessoal aí, Newscar, com a gente. Quem mais aqui? A Demilde tá aí também. Tudo bom, Teta? Bom dia, mano. Oi pra gente, escutando vocês. Meu amigo Vilmar. Ô, oh, Vilmar. Abraço pra vocês aí, artesanatos, com a gente. Aqui, ó. Pede a tua, boa semana. Atualizando você. 7h28.
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1: Chuva fina pelo vale, pela manhã fica assim, gente, depois limpa o tempo, viu? Segundo a previsão, pela manhã fica assim, depois dá uma acalmada e dá uma limpada no tempo. Máximo hoje pode bater aí os 16, gente. No momento, atualizando você, pelo vale 11 graus, pela região, amanhã, gente, sol no vale. Amanhã vai ser mais um dia bonito, mínima de 5, máxima 21. Na quarta, mínima de 9, máxima 25. Aí na quinta, volta a mudar o tempo, gente. Quinta pode ter chuva, sexta, sábado e domingo, volta a ter chuva pelo nosso vale. Tá bom? Então aproveita aí, até na quinta, depois muda o tempo. E aí, volta a chover. 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Ronaldão, Tiagão, Léo. E também você que está escutando aí, gente. 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
4: Positivo? Copiou daí, galera?
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1: Máxima hoje batendo aí, gente. Você que tá aí, 16 atualizando, bom dia. Você que tá na companhia, muita acerração, vai com calma. 11 graus no vale.
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1: De volta, gente, 26 para as 8. Atenção, gente, você que tá pegando Lajeado Estrela em cima da ponte, teve um acidente, vai com calma. Tô vendo aqui, ó, gente, lentidão. Tá bom? Você que tá pegando Lajeado Estrela, tá passando a van, acidente. Vai com calma. Qualquer informação a gente repassa aqui pra você também. 130 chamando a atenção. E esse acidente em cima da ponte. 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Bom dia. 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
2: 20 para as 8, bom dia, gente. Henrique Geleano, só manda boa, hein? Bom dia.

Canto. 12 para as 8, bom dia, gente. Não vai te atrasar, boa semana. Lentidão ainda, 386, gente. Lajada estrela, hein?

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1: dia! Mais um ótimo dia 7 para as 8 do nosso sertão com você. Ei, filho Mijeca, Fernando Sorocaba, ficou legal demais, hein? Ô, gente, 130. Um pouquinho de lentidão ainda, 386, aquele acidente, né? Aquela lentidão um pouquinho ainda. Mas tudo de boa aí, né, gente? Passando a van, sentido Lajado Estrela, um pouquinho de lentidão. Você vai informar, tá tudo passando, tudo andando, né? Mas tem um pouquinho de lentidão aí nesta parte. Tá bom? É o mesmo caso na 130. Sei que aí a gente vai com calma, vai com atenção, pista molhada, aquela função toda, né? Todas as manhãs, aquela lentidão aí na 130. E hoje, setembro, um pouquinho mais. Deixa eu ver quem tá mandando recado aqui, meu amigo Varg, tá na escuta também, bom dia. Tudo bom, Teta? Bom dia. Toca aí uma música pra gente. Bengala e Crochê. Amanheceu chuviscando. Era pra ser sol, mas não vem, mas ele vem. Calma aí que ele vem, Anderson, Doutor Portão. Daqui a pouquinho tem o sol chegando aí pela região, tá bom, gente? Segunda previsão. Chuva fica assim. Se chove, não molha, pelo menos até o meio-dia. Depois limpa o tempo. Alô, Clécio, tá aí também. Bom dia, meu amigo.
2: Bom dia, Teta. Tudo certo?
1: Tudo.
2: Aqui no Trevo Alemão, na Rota do Sol em Estrela, tem um carro caído no valão, mas não atrapalha em nada no trânsito, tá bom? Valeu, um abraço.
1: Valeu, meu amigo, fica com Deus aí, abraço pra você. Quem mais aqui? Glacir de Triste aí também, tudo bom? Bom dia, menina. Alô, Wagner. Ei, Wagner, bom dia, meu amigo. Tá aí na companhia também. Quem mais aqui? Bom dia, oi, tudo bom?
3: Bom dia, meu grande amigo Teta.
1: Tudo bom?
3: Aqui é o N. Rodrigues Lajeado, meu brother.
1: Chique.
3: O que há, o que tem, que uma tetinha nunca fez mal pra ninguém. Abraço, Teta, manda uma do...
1: Qual tu quer?
3: Do João Paulo Daniel pro Reni aí, beleza?
1: Valeu, abraço,
3: Reni Rodrigues Lajeado.
1: Reni, gostei dessa. É, isso aí. Valeu, meu irmão. Fica com Deus aí, tá bom? Quem mais aqui mandando recado? Bom dia, oi.
4: Bom dia, Tetinha. Segundou, vamos de novo, mesmo com chuva.
1: Tá.
4: Vamos que dou.
1: Vamos dar ali.
4: Valeu, aquele abraço, Alexandre Lajado.
1: Valeu, Xande, abraço pra você, meu amigão. Fica com Deus aí, tá bom? Gente, feliz pela sua audiência, o que tem de recado. Você manda a sua, manda teu oi, manda teu bom dia. 519-9839-1001. Esse é o nosso WhatsApp. Você pode pedir a sua, soltar a voz. Vale Cinema, você é um acompanhante. Mas vamos lá, começar seu dia feliz, hein? Juntos, aqui ó, bom dia.
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1: 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Alô, Fabiano, bom dia. 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Bom dia, vamos juntos aqui. 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
1: E atenção nessa dica de saúde, gente. O colesterol muitas vezes é associado a aspectos negativos, mas ele é muito importante para o bom funcionamento do organismo. Ele é indispensável na produção dos hormônios androgênios e também estrogênios, que tornam possível a reprodução humana. É importante na composição do ácido biliar, que regula a digestão dos alimentos, e também na síntese da vitamina D, responsável pela reconstituição dos ossos do corpo humano. É importante na composição do ácido biliar, que regula a digestão dos alimentos, e também na síntese da vitamina D, responsável pela

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2: Massimões batendo aí, os 16 atualizando você. 11 graus no Vale.

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2: De volta, gente! 8:02! Bom dia, vamos juntos! Você que tá aí, pede a tua, solta a voz, manda aquele recado, sempre uma acalmada, os pouquinhos começa a limpar aí, viu? Juntos aqui, ó! Sertão Encanto! 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Alô, André. 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Bom dia. 8:04.

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1: 8:09, bom dia, gente. Você que tá aí, boa semana, boa segunda. Alô, André, bom dia, amigão. 8:09.
2: Fala aí como é que é, como funciona.
3: Então tá bom. Falando mal da roça com a cerveja na mão. Seu brabo.
2: Vamos de fato, é mesmo, né?

0: Cacofonê.
1: Olha os meninos!
2: Respeita que nós é Caipira Forever.
1: Vocês é o que cancela.
3: Obrigado.
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1: 8 e 12, bom dia, gente. Zezé chegando. Isso aqui combina com o dia de hoje, hein?

0: gente. Bom dia.
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0: 8:18, vamos nessa, gente. Bom dia.

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1: Bom dia, 8h22. Bom dia, minha gente. Ei, modão, bom demais, Nayara Azevedo. Deixa eu ver quem tá aqui. Deixa eu só atualizar antes, é 130, né, gente? Ó, 130 tá um pouquinho melhor. Que continua a lentidão aí na 386, ela já estrela, viu, gente? Aquele acidente que teve, não é muita coisa não, mas tem um pouquinho ainda, né, de lentidão, gente. Não é muita coisa não, já vou avisando você que tá passando aí, tá tudo de boa. Mas vai com calma, um pouquinho de lentidão, depois da van. Tudo bom na sintonia de vocês? Aqui é o Darcy. Ô, Darcy, se possível, toca uma música pra gente? Lógico que sim. E também a Sidônia. Tô lá no bairro Planalto, valeu, meu amigo, essa chuvinha caindo, bom chimarrão, ligados na Encanto, aí é bom, hein? Bom dia. Quem mais aqui mandando? Bom dia, oi.
2: Bom dia. Bem, aqui é o Fred de Ilópolis.
1: Ô, Fred.
2: Toca uma música aí do Panda.
1: Tá.
2: Sonho Louco.
1: Ok. Valeu. Ô, Fred, quero falar, já que você falou de Ilópolis, quero mandar um abraço pros meus amigos, estive aí final de semana, Festival de Inverno Especial, gente, que coisa linda, hein? Eita, fim de semana que vem tem mais, dia 18, no sábado, alô Lions Clube, alô Fábio, abraço pessoal aí do Erigon, o Cid, estive lá também, meu amigo Cabelo, ô Cabelo, abraço pra você aí, deve estar na mecânica escutando o Cabelo, bom dia meu amigão, mais um amigo aí que Deus me deu, e lá meu amigo Bonfante também, né, Bonfante, bom dia gente boa, com Deus aí, tá bom, a Treta também, quem mais aqui mandando recado, bom dia, oi, tudo
3: bom
1: bem?
3: Bom dia, Teta.
1: Tudo bom?
3: Bem, abençoada semana pra nós, bora com Deus. Hoje trabalhar.
1: Um ótimo dia aí, viu?
3: Aqui é a Marisa Borchinho Estrela.
1: Beijo.
3: Um abraço a vocês.
1: Fica com Deus, menina, já tá no cinema, que legal teu áudio aí, quem mais aqui, bom dia, oi, fala comigo.
4: Bom dia, Encanto, Aline Panique de Encantado.
1: Aline.
4: Me coloca no sorteio dos ingressos do cinema.
1: Tá.
4: E toca um modão bem bom pra nós aí.
1: Mas abraço. Fechou, beijo, fica com Deus. Meu amigo tá aí em Massachusetts. É isso.
5: Fala, Tetinha, bom dia. Ouvindo Encanto FM. Esse lindo solzinho.
1: Aizá, Estados Unidos aí.
5: Aqui, fala comigo.
1: Ei, Maiquinho, bom dia, meu irmão.
5: Sozinho, Massachusetts, bom dia.
1: Aizá, tu é fera, meu irmão. Eu tô falando em todo mundão. Você bota a nossa Encanto e aí tá tudo ok, tá tudo certinho. Bom dia, vamos lá, gente, que aqui tá chegando, hein?
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1: Daqui a pouquinho tem mais. 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
2: Você começando o dia bem informado aqui na Encanto. Notícia, gente. Dados preliminares do TSE apontam que o Rio Grande do Sul teve redução de 1,82% no número de eleitores aptos a votar em relação a 2024. O estado soma pouco mais de 8,5 milhões de eleitores, com quase 87% do eleitorado já cadastrado na biometria. Os dados oficiais serão divulgados pelo TSE no dia 20 de julho. Informação para nosso Encanto.
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2: Máximo hoje batendo aí, gente, os 16. 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
2: Mas o teu pedido musical chega, gente. 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
2: De volta, gente, 27 para as 9, bom dia. Tudo bem aí? Tudo certinho? Vamos juntos. Aqui, ó. Pede a tua, solta a voz, manda aquele recado. Juntos na número 1. 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Alô, Eli, Jair. Alô, André. Alô, Doglinhas. 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Vamos juntos. Você que tá aí, bom dia. Manda alusão especial, gente. Pessoal que tá lá no Hotel Bonfante, em Lópolis. Alô, Bárbara, abraço pra vocês. Alô, seu Bonfante. Alô, Preta. Tá na audiência lá também. Ei, local lindo. Bom dia pra vocês aí, viu? Quem com Deus, aqui, ó. 26 para as 9.

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1: 22 para as 9. Fala, Bernão, amável com a gente.
2: Na sua versão, Cowgirl.
1: Ei, Bernão, bom dia, meu irmão.

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1: 17 para as 9, só moda boa, hein, gente? Alô, Leandrinho, tá com a gente. Alô, Elton, bom dia, baixinho. Aqui, ó.

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1: Mais ótimo dia, 5:09. Bom dia, minha gente. Bom dia, você que tá aí. Tudo bem contigo? Você que tá naquele corre. Vamos lá, gente. 5:09. Deixa eu ver quem tá aqui, meu amigo Buzoli. Ô, Buzoli, bom dia. Vem aí, gente. Aí é musical. Sabadão, Leão de Palmas Encantado. Ingressos antecipados, R$35. Acesse buzoli.com.br. Mais aí. Multiverso Encanto tá junto nessa. DJ Caroca vai estar nessa também. Deixa eu ver quem tá aqui mandando recado. Tudo bom, Tenta? Bom dia, manda um oi pra gente. Escutando vocês, meu amigo Fabianinho. Ô, Fabiano, tá no táxi aí também. Bom dia, meu irmão. Deixa eu ver mais quem tá aqui, ó, mandando recado. Bom dia, oi, tudo bom?
2: Fala, Tenta.
1: Chique.
2: Bom dia.
1: Dia.
2: Autorizada aí na BRT, coleta de bicho estrela.
1: Positivo? Nossa,
2: tia, meu amigo, com o William, tá no trecho, entre outros, o velho.
1: Ô, gente boa, valeu.
2: Semana seja boa pra nós aí, né? E o amém. Resto... corre atrás.
1: A gente corre, gente boa, que é a batalha, e vamos lá, valeu, gente boa. Quem mais? Ô, meu amigo Luizão, oi.
3: Dia. Bom dia, seu Teta Rodrigues.
1: É, isso aí, bom dia.
3: Tudo bom? Tem uma ordem aqui que vocês têm que continuar trazendo alegria, muita música boa,
1: okay.
3: E visitar os ouvintes, né, Teta Rodrigues?
1: Ei,
3: então você tá intimado a isso, seu Teta. Principalmente na sexta-feira, que é dia de churrasco.
1: Fechou?
3: Beleza, Teta?
1: Ô, Luizão.
3: Valeu, um abraço pra todo o pessoal da Palma Sul e ouvintes.
1: Valeu, Luizão.
3: Tchau, tchau.
1: Ei, Luizão, o churrasco é por sua conta e o café por conta do meu amigo Serra. Pessoal, palmas aí, um abraço pra vocês. Valeu, gente. Quem mais aqui? André Linha Frank também, Vetsfália. Abraço pra vocês. Valeu, gente. Tá lisando aqui, ó. 11 graus pelo vale. Segundo a previsão, que vem sol hoje. Vamos esperar ele, né? Que venha. Alô, Anderson, doutor Portão tá com a gente aí também. Valeu, Anderson, bom dia, meu amigo. Rudy tá aí também. Rudy, bom dia, Roca Salles. Zelio, tô na estrada. Escutando vocês. Valeu, Rudy, bom dia, meu amigo. Tá bom? Fica com Deus. Alô, meninas do Pet aí, Encanto Animal. Um abraço pra vocês aí. Tão na audiência também. Valeu, gente. Juntos aqui, ó.
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1: 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Vamos juntos, você que tá ligado na Encanto. Bom dia aqui, ó.
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1: Nossa, encantou, atualizando aqui. 2, faltando 3:09.
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1: E atenção, gente, a Metsul alerta, uma sequência de tempestade deve atingir o nosso estado, pelo menos 5 dias, a partir da metade desta semana, gente. Depois de quarta, muda o tempo e bastante chuva no vale. Há risco de chuva intensa, granizo, ventos fortes, alagamentos, elevação do nível dos rios. Em algumas regiões, os acumulados de chuva pode passar de 200 mil chuva no vale. Há risco de chuva intensa, granizo, ventos fortes, alagamentos, elevação do nível dos rios. Em algumas regiões, os acumulados...

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2: Máxima batendo 16. Serra Sampa do Vale, aquela chuva fina em algumas regiões. Atualizando você que tá aí. 11,5 graus.
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2: Mas eu tô indo nessa, gente. Beijo no coração de vocês. Obrigado pela audiência, pela companhia, pela paciência. Vamos juntos, boa semana, bota fé que dá. Pensamento positivo. E vamos lá, juntos. Nossa, encantou. Ele tá chegando, Caroca tá aí. Bom dia. Pai que é tua, comanda. Aí, ó, juntos aqui.

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1: E aí, tudo bem contigo? Tudo bacana? Estamos chegando, gente! Pegando o rastro de alegria dele, Tenta Rodrigues,

temperatura 12 graus, tempo instável nos Valles. Vamos que vamos. Liberando mais uma vez os canais de interatividade. Tem as redes sociais Encanto 100.1, tem nosso site encantofm.com.br, o WhatsApp 998-39-1001. Já aproveita e manda aquele beijo pra quem você gosta e ainda participe das promoções que não são poucas. 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Tudo isso nessa manhã vitaminada. 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

0: Mariana Fagundes!
1: Genial!
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0: 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O som de faculdade com Ferrugem, os garotinhos Caetano Veloso, Cupertino, Anchet, a Loki Ziba, Portugal, The Man. E começamos com o Geninho e a Mariana Fagundes, essa música que tomou conta. O peão todo tatuado. Galera já participando através do 998-39-1001. Vamos ouvir.
1: Bom dia, tudo bem?
0: Tudo.
1: Gostaria de participar dos sorteios dos ingressos,
0: claro,
1: pro cinema.
0: Claro.
1: Cristiano Lopes da Silva, de Arroio do Meio.
0: Valeu, Cristiano, tá concorrendo. Ó, tem um recado aqui, não sei se é pro Teta. Foi bem aqui na entrada do Vitamina, vamos escutar.
2: Bom dia, Teta.
0: É pro Teta.
2: Oi, na escuta. É Damasceno, positivo.
0: Ô, Damasceno.
2: Damasceno, tapetão logo cedo e agora nós estamos chegando pra carregar mais uma aqui. Motorista da Estável, câmbio.
0: Tá bom, meu amigo, bom trabalho aí. 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
3: Olha, o Internacional ainda tem cerca de 247 milhões em dívidas com outros clubes por negociações de jogadores e segue sob risco de sofrer novo transfer bans da FIFA. Apesar da redução em relação ao ano passado, o valor continua elevado e inclui parcelas em atraso de atletas como Carboneiro e Benjamin. O clube já enfrentou uma punição recente e precisou quitar débitos para voltar a registrar reforços.
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3: 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E a temperatura pra você: 12 graus.
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3: 9:26, tempo instável nos vales, temperatura na marca dos 12 graus. E aí, como é que tá você? É a semana que começa e você ligar.

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Vambora, gente! Vamos ao multiverso? Sempre, sempre, sempre exaltando todos os estilos musicais.

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1: É inevitável.

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3: 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Bom dia.

0: assim, e a hora? 9:19, bom dia.
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4: Forças dos Estados Unidos foram posicionadas no Estreito de Hormuz após uma nova escalada de tensão com o Irã. Washington afirmou que a medida busca garantir a liberdade de navegação na região, enquanto Teerã confirmou ataques com mísseis e drones contra bases militares de aliados americanos no Oriente Médio. O confronto aumenta a preocupação sobre uma possível ampliação da crise. 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

0: 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Vamos matar a saudade? Sucesso que bombou tempos atrás aqui em nosso playlist. Essa Titânio, hein? David Guetta, moto enchia, é demais.
1: Essa rolou.
0: 11 para as 10, mata a saudade aí.

0: Avião, também Isa, o Cleiton Romário com o Zé Neto Cristiano, Grupo Menos é Mais, com o Pablo, essa música ficou bacana, hein? E David Guetta, com Mota em Chia, lembrando, é sabadão, os olhos multiverso e encanto apresentam pela primeira vez Encantado, rainha musical no Clube União de Palmas, é nesse sábado, gente, e mais, Grupo Presença, DJ Carioca, Corujas Bar, o lote promocional a R$35. 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Todo mundo lá, hein? Todo mundo lá. Aqui o pessoal participando. Bom dia! É a Graciele Inácio dos Santos, de Progresso. Toca Planeta Som 3.000 vezes. Planeta Som 3.000 vezes. Vou dar uma olhada aqui. Daqui a pouquinho, temos ingresso pro cinema, gente. É, rapaz, só mandar aquele áudio com nome e sobrenome e fala aí, né? Eu quero esse ingresso pro cinema.
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0: Daqui a pouquinho também tem Giovanni Gil nas ruas.
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0: 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E a hora? 10:04.
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0: O ministro do STF, Flávio Dino, deu prazo de 10 dias para o presidente da Câmara, Hugo Mota, enviar toda a documentação sobre a tramitação de emendas parlamentares investigada por suspeitas de irregularidades. A medida faz parte da apuração da Polícia Federal, que investiga um suposto esquema de influência na destinação de recursos envolvendo Eduardo Cunha e Valdemar Costa Neto. Dino também determinou a suspensão da execução das emendas citadas na investigação.
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1: 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E a temperatura, gente? 12 graus.
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2: Vamos chamar o Giovanni Gil nesse tempo estável, não dá pra ir em qualquer lugar não, né, Gil? Bom dia, Giovanni Gil.
4: Bom dia, Carioca, amanhã da segunda-feira, segundou. Vamos, partiu pra mais uma edição Pit Stop. Faça chuva ou faça sol, claro que a gente já tá aí pra dar aqueles brindes pros ouvintes. E aí, Gabriel, fala comigo, onde é que nós estamos?
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4: Que maravilha, então bora, partiu, segundou, vamos pra cima, não podemos parar não. Seguimos com mais uma edição do nosso Pit Stop Encanto FM.
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2: Valeu, Giovanni Gil e Gabriel.
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0: 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Vambora, gente, estamos quase na metade do mês de julho já, hein? Eita, que o tempo passa, o tempo voa. Ó, galera!
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0: Ô, Thaís, tá aí tua música, ó!

0: isso aí, Vitor Kleiko, Joyce Elane, Mari Fernandes, Anitta, com Ponto de Equilíbrio, e também teve o som da galera com Simone Mendes. Vamos lá, gente! 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
0: Vamos falar de saúde aqui, mais um ponto positivo para homens casados em comparação com solteiros convictos. Depois da Universidade de Tel Aviv de Israel dizer que os solteiros apresentam 64% mais chance de sofrer um derrame cerebral em relação aos casados. Um novo estudo apresentado na Inglaterra afirma que os homens compromissados aí podem ter vida mais longa que os solteiros, hein? Porque vão mais ao médico e praticam mais exercícios incentivados pelas mulheres. Olha só.
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0: 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E a temperatura pra você: 12 graus.
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0: Sorriso Maroto com Ferrugem, o grupo Benza Deus, Perdas e Danos, Projota, Luan Santana e a música da Copa aqui, hein? É, com o som da galera, a Shakira com Burna Boy, olha aqui o pessoal participando, o Vanderlei Martioro, na promoção Invasão nas Obras, tá deixando endereço aqui direitinho, tem mais a Maritana, Maritana deixando o seu recado de voz.
1: Bom dia, carioca.
0: Bom dia.
1: Tô desde cedinho aqui na companhia da melhor do Vale.
0: Opa.
1: Com o Teta, agora carioca, os melhores do mundo.
0: Obrigado.
1: Um beijo, meu querido.
0: Obrigado, querida. Juliana Elias tá deixando aqui o endereço no Invasão das Obras e também que é Encanto na minha casa. Quem mais aqui? É, bom dia, carioca. Até estranhei o pedido. Banda Planeta Som 3000 vezes. Ah, é pro Teta, domingo de madrugada. Ah, tá bom. Tá ok. Olha aí o pessoal dos fretes ligados com a gente aqui. Tem recado de voz. Vamos escutar aqui.
2: Bom dia, Aron. Tudo certo? Não, eu quero esses ingressos do cinema. Meu nome é Luiz Carlos Camargo da Silva. Sou de Encantado. Valeu!
0: Tá bom! Daqui a pouquinho o Heron aqui nas mais pedidas. Quem mais aqui tá concorrendo a esses ingressos? Valeu!
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0: A CBF foi alvo de críticas nas redes sociais após publicar um vídeo motivacional sobre o novo ciclo da seleção brasileira, uma semana depois da eliminação da Copa do Mundo. A tentativa de transformar a derrota em um recomeço não agradou os torcedores, que questionaram a gestão da entidade e disseram não acreditar mais no projeto da seleção. O Brasil volta a campo em setembro para amistoso contra a Austrália.
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1: 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E a temperatura: 13 graus.
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0: Vambora que é reta final, gente. 11 para as 11. 13 graus a temperatura. O tempo tá instável nessa segunda-feira, dia 13. E você ligado aqui na

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0: Augusto Dávila, peraí, o Latino DG, batidão em estronda, e também Matheus e Cauã com Lauana Prado, abrindo o bloco e fechando aqui o nosso Vitamina 100.
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0: 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E a hora? 10:52.
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0: 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Divine Chocolates e a temperatura 13 graus. 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
0: 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Saca de soja em média cotado em R$122. Saca de milho em média cotado em R$58. Quilo do suíno está cotado em R$5,54. O dólar está cotado em R$5,11. O euro cotado em R$5,83. 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

0: enchente. Meu Deus, eu não sei pra onde olhar. Vamos tentar nos informar direitinho pra não causar pânico, mas ao mesmo tempo ficar ligado, né? Tem que estar ligado, a gente sabe. Gato escaldado, gato mordido por cobra, medo de salsicha, aquela coisa. Oh, vamos juntos aqui até o meio-dia, tocando as queridinhas da nossa audiência. Ótima segunda-feira para você. 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
0: Turma do Pagode.

0: Il gusto del barulho aí.
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0: Aí o primeiro bloco concluído com sucesso das mais pedidas da manhã de segunda-feira, Teddy Swims, Mr. Know It All, teve Laguna, Cidade, Zé Neto e Cristiano, Cadeira Cativa e Turma do Pagode com o Zeca Pagodinho pedindo a conta. Não sai daí, não mexe no rádio, daqui a pouco a gente tem mais som legal pra você. Previsão do tempo, essa chuva de manhã pegou muita gente desprevenida, mas tava na previsão. Ontem à tarde, inclusive, eu falei aqui no ar, né? Citei isso aí, essa possibilidade dessa garoa irregular ou até chuva fraca aqui na região, mas como os institutos eles divergem às vezes, muita gente se pegou sem essa informação. Pois agora tem aí o frio, amanhã vai esfriar mais ainda de manhã cedo, 5 graus de mínima, o sol predominando, aí sim, tempo vai abrir completamente agora de tarde para amanhã trazer um dia ensolarado. Quarta-feira também as temperaturas vão subindo. Quarta já bate 25 graus de máxima na tarde, na quinta chega a 26, tá marcando 30 para sexta-feira, e aí que o bicho pega na questão da chuva. Entre quinta para sexta-feira, os institutos de meteorologia estão alertando aí para instabilidades, possibilidades temporais e muito volume de chuva chegando. E isso parece ser unânime entre todos eles, então vamos aguardar mais uns dias para ver que volume é esse que tá vindo aí de chuva. Mas te prepara, muita gente perguntando, final de semana? Sim, aparece chuvoso aqui. A partir de sexta, sábado, domingo, muita chuva chegando.
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0: Informando para você a temperatura, hoje vai a 15 graus de máxima. 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Em Lajeado, 13 graus.
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0: Onze e 23, 13 graus, chegando mais um bloco legal de música. Aqui nas mais pedidas, e eu vendo nas câmeras aqui, já vejo o sol brilhando e o céu limpo mais pra cima no vale, ali em São Valentim do Sul, Santa Bárbara. Tempo já completamente limpo, um dia bonito, é assim que vai ficar, imaginamos, né? Hoje à tarde, por aqui também, pela região de Lajeado. Vamos juntos! 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

0: Klaus e Vanessa e Mar Aberto, a hora e o lugar, rodando aqui na sua Encanto FM, nas mais pedidas da segunda-feira. Teve Miley Cyrus, teve Zé Felipe e Ana Castela e Diego Vitor Hugo também. Um abraço aqui pro Maurício Guich, lá em Forquetinha, mandou uma foto aqui do tempo nublado em Forquetinha, né? Pra esses lados aí o sol ainda não apareceu. Bom dia, bota uma música boa pra mim. Quem tá pedindo aqui é a Zenita. Valeu, Zenita. Sempre mandando fotos de flores lindas, maravilhosas. Show de bola. Pedido musical da Cassiane. Não sei da onde a Cassiane é aqui. Podia mandar um beijo também pra minha irmã Maia, em Arroio do Meio. Davi, de Arroio do Meio. Pra irmã Maia, pra mãe Angélica e pra ele. Tá aí. Grande abraço a vocês todos. Obrigado pela companhia. Alô, André Luiz Schneider, Linha Franca, em Westfália. Mandando também o seu recado. Lembrando, tem ingresso de cinema para quem solta a voz. Galera que manda recado de áudio, pode se dar bem em ganhar um par de ingressos pro Arcoplex do Lajeado Shopping. 100.1 Hora certa, Carlão Gesso, onde tem o palpite premiado. 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
0: O Lajeadense recebeu alunos de duas escolas da região na primeira edição do projeto Educação Vai ao Jogo, que aproxima crianças e adolescentes do universo esportivo. Os estudantes conheceram a estrutura do clube, interagiram com atletas e participaram de atividades no gramado. A iniciativa busca incentivar a prática do esporte e fortalecer os laços entre o clube e a comunidade. 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
4: Conferindo a temperatura na Encanto. 13 graus.
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4: Bora, bora, bora, bora, 18 minutos pro meio-dia, bloco final chegando das mais pedidas da manhã. E aí, tá tudo bem aí?
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4: Vai na manhã, na estrada, com essa chuva toda, já tivemos os acidentes aí de manhã, acidente na ponte também, do Rio Taquari, tudo mais, né, cara? Caminhão aquele lá de Pouso Novo tá ainda lá caído, na beira da estrada, ainda gerando algum cuidado pra quem passa ali, né? Enfim, então qualquer informação de trânsito, manda pra gente, 998-39-1001. 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
4: Tiaguinho.

0: Oi, simbora, Jota Quest com Tim Maia, sendo farol, fechando as mais pedidas de hoje, com Alex Warren, Júlia B, Danilo e Davi, Tiaguinho, e assim ficamos, amanhã tem mais, e daqui a pouco...
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2: Vamos às manchetes dos principais portais da internet. No IG, Irã e Estados Unidos voltam a se atacar por controle do Estreito de Hormuz. Manchete do Terra, Brasil fora da Copa, torneio de pôquer, iate na Itália e dança até o chão. A vida após a eliminação. Manchete do UOL, Previdência perde 56% de arrecadação por meio de benefícios fiscais e sonegação. No Clique RBS, veranico de julho, após início perto de zero grau, semana termina com calor de 30 no RS. No G1, após nova onda de ataques dos Estados Unidos, Irã anuncia ações no Golfo e fechamento de Hormuz. E no R7, retomada da tensão entre Estados Unidos e Irã, muda plano do Brasil para gasolina e pressiona governos. 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
2: Conferindo a temperatura e passando a bola para o comandante do programa que vem a seguir. Deixa eu ver na escala quem é que tá hoje. Ah, sim, é a Teta Rodrigues. 13 graus.
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1: Essa música que eu vou cantar agora se chama Conte Comigo. 1, 2, 3, 4, 5, 6, 7, 8, 9, 10, 11, 12, 13, 14, 15, 16, 17, 18, 19, 20, 21, 22, 23, 24.
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2: E aí, minha gente? Aí, conte comigo, papai, do que tu precisar, viu? A vida é assim, sozinho a gente não faz nada.
3: Aê!
2: É, tudo bem contigo, Giovanni Gil?
4: Tudo bem, Pitinha, vamos lá, segundão, meu bebê!
2: E você, Caroca, tudo bem contigo?
3: Tudo bem, tudo bem. Hoje, ontem eu tirei o domingo inteiro pra dormir, descansar, relaxar. E
2: cara, tu não me ligou, cara?
3: E eu tô preguiçoso hoje.
2: Quem coçou as suas costas? Eu sei que você gosta.
3: Ninguém, cara. Só tô falando que quanto mais tu descansa, quanto mais tu dorme, mais preguiça.
5: É a ressaca do sono.
2: Isso aí. Errou o Felipe da Molenta.
5: Boa tarde, Teta Rodrigues. Prazer estar no seu programa. Muito obrigado pelo convite. E vamos juntos.
2: Opa! Que história é essa no meu programa, cara? Sai daí,
5: piada,
2: meu.
5: Cara.
2: Sai daí, meu. Tudo bem contigo, Charlotte?
6: Ui, meu amor, tudo ótimo.
5: Semana quente.
2: Foi bom. Você esteve aonde, Charlotte?
6: Eu estive numa casa
3: semana
6: noturna.
3: Semana
6: quente. Quente no sentido...
2: De vapo-vapo.
6: Semana quente.
2: Foi bom. Você esteve aonde, Charlotte?
6: Eu estive numa casa
3: semana
6: noturna.
3: Semana quente.

0: Ancelotti.
1: Obrigada.
0: Cara, mas aquele teu vício e aquele costume
1: o
0: que você...
1: Saluto?
0: Não, calma, eu tô falando do carioca. Aquele coça as costas com uma mãozinha.
1: Ah, ele tem a mãozinha.
2: Eu tenho três mãozinhas.
1: A mãozinha de pau?
2: Isso, não, que não, de plástico.
1: Qual é? Não é pau.
2: Plástico.
0: Qual é a parte das costas?
2: Tem uma do meu, do seu Sérgio, que tá lá também.
1: Eu vou te dar uma de presente.
2: Quando assim, poxa, às vezes eu tô na sala, quero coçar minhas costas. Olha aí, eu me lembrei que tem a do seu Sérgio. Aí eu já deixei lá, então, aonde eu vou, tem uma mãozinha.
1: Eu vou te dar uma também de presente de pau, tá?
3: Olha, mas se essa é de pau.
2: Ah, é de plástico.
3: Você tem plástico? Eu tenho uma de pau.
0: Você tem alguma parte do corpo que te dá...
1: acordou, saiu do celular agora.
0: Isso. Você tem alguma parte do corpo que te dá coceira, Papael? Tem alguma parte do teu corpo?
2: Ih, lá vem besteira.
3: O saco, quer coçar?
0: Sai daí, meu. Sai daí, não começa.
2: Também pergunta, cara, logo pra quem, cara? Ah,
0: mas ele podia dizer assim, ó, a mão.
3: Não, tu já sabia.
2: Tu já sabe que é o saco.
0: Tenta lavar ele e ver se resolve, ver se dá certo. Oh!
2: Me desculpa.
0: Não desculpo nada, tudo certo. Tudo. Gente, aqui tá começando e a semana vai ser perfeita. É o momento de você elevar as energias positivas. O que tem que se falar, Teta Cover?
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2: Ah, mesmo sem enforcar, meu irmão.
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0: Gente, vamos nessa, hoje é dia 13. E começando a semana, hoje é dia mundial. Dia
2: gente, agora para de falar data que é nas férias do Diego, eu que vou fazer.
0: Tá bom, então hoje.
6: Tá acontecendo, Gil?
0: O que tá acontecendo, Gil?
2: Tá dançando Macarena?
6: Bem aí, Gil.
3: Pareceu o dia do rock.
0: Ah, é isso? Hoje é dia do rock! Aê!
2: Só um minutinho, cara. O Heron vai passar mal? Se isso que tá fazendo é rock, o Heron, o que o Heron vai dizer?
6: Meus ouvidos estão doendo.
3: Não, não, é que a sanfona que tá com problema. Ô, vai falar nisso? Mas sai pra lá, rock, oi!
2: Não é esse rock, o burro! Não é esse rock, é o rock! É um gênero musical pesado!
0: É, isso! Qual é o tipo de rock que você mais gosta, Heron Felipe Dalmolin?
6: Posso ser sincero?
0: Pode
6: metal,
0: falar.
6: Metal. Ah, hoje já eu expandi. Uma vez era metal mesmo.
0: Metal.
6: Só.
0: Aquele pegadão.
6: Heavy metal mesmo. É. Mas continua gostando, mas gosto de muita coisa.
2: Eu gosto do rock progressivo.
6: É, eu também gosto.
0: Ah, como é que é aquele cantor, gente, que é um rock mais. Ah.
6: Qual? Já sei.
2: Rock Balboa.
6: O rock de mulher.
0: É de mulher. Como é que é o nome daquele cantor, meu?
6: Cara, eu tenho certeza que
0: eu vou descobrir no
2: Ah, o Bon Jovi.
0: Não é Bon Jovi,
6: eu tenho certeza que é o rock, assim. Bem suavezinho.
0: Isso.
6: É tipo o carioca que gosta de vinho doce.
0: Ah, como é que
2: tem,
0: é o nome,
2: cara? Eu gostar de vinho doce. Com
6: certeza que é o vinho doce.
2: Vinho suave, não é doce, é vinho suave.
0: Mas como é que é o nome daquele cantor, meu? Que eu gosto.
6: Eu sei quem é, eu também tava me fugindo do nome.
0: Pô, eu te falei esses tempos, meu. Pô, como é que é?
6: Cara,
2: quem?
6: Aí é rock.
0: John Mayer.
6: Esse mesmo, rock com muito açúcar.
3: Isso, John Mayer ou é Mayer?
2: John Mayer é rock.
6: É, o cara.
2: Soft rock, cara.
6: O carioca nem acha rock pra comer.
0: Tu falou que era rock?
6: Não, não deixa de ser.
0: Eu gosto dele.
3: É, tipo que nem a Johnny Depp também, né?
6: Açucarado.
2: Eu sei lá.
0: E quer dizer o quê?
3: Eu gosto muito do estilo do Nando Rosa, que é o...
0: O quê?
3: Aquele cantor...
2: Alô?
3: É, que canta... O Nando se inspira muito nele.
2: No Bon Jovi, cara.
3: Não, é Bon Jovi.
2: Ah, é no cara do...
6: Não sei quem é.
0: Eu também não sei quem é.
3: Ah, é aquele que tem... Ah,
0: sei.
2: Agora, entendi.
6: Tardas na cara?
3: É, mais ou menos.
6: É o Seal?
3: Não.
0: Quem
3: não.
0: É Gil? Me ajuda,
3: agora,
0: Gil.
3: Agora me fugiu também, cara.
6: Mas tu sabe que, assim, ó, uma coisa... Claro, que todo mundo que gosta, assim, tem a turma do rock, ainda que mantém, tipo assim, aquela coisa meio tribo, meio tipo tradicionalismo.
0: Entendi.
6: Radical, blá, blá. E ficam chateados com isso, mas é inegável que o rock perdeu a força que tinha em termos de bandas novas, em termos de novas músicas. Tu vê pouco, virou. Tu vai em qualquer.
2: Sabe que eu já vi na
6: Vai em qualquer evento, tu vê um público bem mais velho, bem mais adulto. Sim. E os filhos deles, as crianças que eles
2: estão. Eu vi um debate na internet uns dias desses, dizendo que.

0: Existem bandas de rock.
1: Não, claro.
0: O problema é que a mídia agora não tá nem aí.
1: Então, não se sustenta.
0: Não sei se, até que ponto isso é verdade.
2: Tá. Quem é que é a voz do Aerosmith?
1: O Steve Tyler.
2: Esse é o estilo que o Nando gosta.
1: É mesmo?
2: É. O Nando Rosa gosta muito do.
0: Tem uma música... Eu gosto bastante do AC/DC. Como é que tu classifica o rock do AC/DC, hein, Aaron?
1: É considerado metal ainda. É o início, são as primeiras bandas de metal. Deep
0: Mas Purple. É metal, tu acha?
1: É porque assim, antes dele ainda teve Deep Purple, Led Zeppelin e Black Sabbath. Os três são os primeiros de metal mesmo.
2: Sim. E o dois
1: E logo depois, Kiss, Judas Priest e AC/DC, os três que vieram junto na cola. Em 74, 73.
0: Mas não se compara com a agressividade, se isso a gente pode dizer, do Iron Maiden, né?
1: O Iron Maiden ainda é leve, perto dos Crisium da vida, os Slayer.
0: Pantera.
2: Uma vez.
1: O Gil acordou agora perguntando sobre o AC/DC.
2: Já não vou te dizer um negócio, cara.
0: Ô, Gil, tu tomou muito esse final de semana, Gil.
2: Acabou de me perguntar e o AC/DC. Tá? E o AC/DC?
1: Faz o Gil,
2: larga esse celular, Gil.
0: Manda o AC/DC agora,
2: meu Deus, cara.
0: Zé, isso é que eu queria me referir.
2: Meu morcego.
0: Cara, o Gil tá acordando agora. Sacode o Gil aí pra mim,
2: eu vou te dizer uma coisa.
0: Olha,
1: vamos combinado. Cara, que baita personagem.
2: Meu Deus, eu vou te falar. Tu me lembrou?
1: É o delay.
2: Calma aí, gente, me permitam.
1: É o delay.
2: Tu fez essa frase e tu me lembrou o Dog. O Dog falava isso, que baita personagem.
1: Claro! É isso aí. É um delay, assim, legal.
0: O Gil é Cassé TV na Copa do Mundo.
1: Mas enfim,
0: vou. Certo, delay.
1: Vamos fechar esse debate aí. Na minha modestíssima opinião, só se acontecer alguma coisa que não aconteceu pra dar uma reviravolta aí, porque senão vai morrer, vai acabar. As bandas vão se indo, vão morrendo, vai terminando. As grandes bandas que reúnem multidões. Fica nicho, como é? É um nicho, muito pouca gente ali.
0: Falar nisso aí, o Rolling Stones, cara, ontem eu tava vendo. Tu viu o Fantástico ontem?
2: Eu não vi.
1: Quer ver?
0: Quer ver agora? Não ia, cara, mas tá velho o Mick Jagger.
1: Tá louco.
0: Eles estão lançando outro trabalho, meu.
2: Meu Deus do céu.
0: Os caras não vão parar nunca, meu.
2: Ele me lembra.
1: Ele fazendo academia e não sei o quê. Pelo menos ele canta ainda e muito, tá?
0: Tá aí o baterista.
1: Parado com outros bem mais novos que ele que não canta mais nada.
0: Pois é, o baterista largou, né?
2: Ah.
0: O baterista.
1: O do Guns N' Roses, lá o Axl Rose, não tem mais voz, né? É muito mais novo que o Mick Jagger.
2: É, tá que nem o Zezé também não tem mais
1: voz. É verdade. Várias pessoas não cuidaram a voz, ou alguns é doença mesmo, outros não cuidaram.
2: O Zezé já cantava no tom muito alto e não tem mais.
1: Isso aí.
2: Hoje é dia do cantor também, Aaron Dalmoni, você é um cantor.
0: É, que legal.
1: Cantor de banheiro.
2: Mas tu cantou, já vi você cantando.
0: Cara, isso aí o Gil nunca vai sofrer. Esse problema aí. Se ele tá num tom mais baixo.
2: É verdade. Boa!
1: Sabe que os cantores têm classificação, né?
2: O Gil
1: é o tenor, o tenor alto, o tenor e o baixo. Barítono e baixo, tu é o baixo.
2: Baixo, Gil, muito bem.
1: Definitivamente baixo. Definitivamente baixo.
2: Hoje é dia do engenheiro de saneamento, viu, gente?
0: Olha aí.
2: Quando dá tudo errado e começa aquele cheiro ruim lá, pode ter certeza que ninguém.
0: Deu merda.
1: A fossa entupiu. A fossa entupiu.
0: Papai não.
2: Ah, desculpa.
0: Mas ele falou
1: não, certo. Literalmente, né, cara? Que merda quando a fossa entope.
0: O Papai tá que nem a banda do Serginho Moá, não tem papo.
2: A única vez que eu vi o Tenta Triste.
0: O que foi?
2: Quando ele entrou na fossa.
0: Sai daí, meu.
2: Aí disse, tô me levando uma piada, Papael. Aí disse que o petróleo, ele acabou ficando com depressão, o petróleo. Sabe por quê? Ele tava no fundo do poço. Xalote, quem está de alívio?
1: Oi, meus amores, várias pessoas, serei breve, várias pessoas famosas, começando por ele, Harrison Ford.
0: Olha aí, do Indiana Jones.
1: Fugitivo.
0: Indiana Jones.
1: Indiana Jones, 84 anos hoje.
0: Mas senão, hoje morreu o primeiro que fez, né?
1: Primeiro quem?
0: Indiana
1: Jones é com ele, né, amor?
0: O quem morreu? Não, eu tô confundido, ele fez...
1: Fez todos.
0: O Jurassic Park, parece.
1: Não, Harrison Ford não fez...
0: Não, o cara que morreu hoje. Depois eu vou pegar a notícia.
1: Cláudia Alencar, atriz e muitas novelas.
2: Olha aí.
1: Linda. Linda, aquela cor
2: deve
1: de
2: Deve estar virada numa mecha seca.
0: Que
2: mas
0: isso, não, Gil? Cara, tá bonita aí. Olha aí, olha o
2: etarista.
0: Olha o Charlotte, tirou a Charlotte do ar.
1: Se fosse um homem, estaria tudo bem, né?
2: Essa é coisa de falar da mulher.
1: 76 anos, Cláudia Alencar e batendo um bolão.
0: Eu duvido.
1: Murilo Benício, fala dele.
2: Esse é lindo.
0: O Murilo Benício, era o Tufão, né?
1: 55 anos.
0: O Tufão da novela,
2: Tufão,
0: aquela.
2: Tufão, gente.
0: É, casado com a Carminha.
1: Ele mesmo.
2: Tá passando... eu acho que tá passando, né? Esse aí tá passando na Vale a Pena Ver de Novo.
1: Olha.
0: É, ele vestia a camisa do Flamengo.
2: É, verdade.
1: Lília Cabral, 69 anos.
0: Lília Cabral.
1: Outra atriz clássica de novelas. 69, meu amor, um número mágico.
2: 69.
1: Também Ellen Cardoso, 45 anos.
0: Quem é Ellen Cardoso?
1: Não.
3: Não, como Ellen Cardoso?
1: O Gil sabe, Gil.
2: Quem é Ellen Cardoso?
1: Pra nós.
3: É, exatamente, Ellen Cardoso.
1: Quem é, Gil?
3: É modelo.
1: Não,
3: modelo.
1: Vocês não pode ser que vocês não conheçam.
2: Quem é? Eu vou botar aqui.
1: Todo um trabalho que ela fez marcou a televisão, a mídia, e vocês não sabem quem é?
0: Quem é Ellen? Ellen Cardoso?
1: É a mulher moranguinho.
2: Ah, olha aí.
0: Tá. O que ela fez de relevante? Chacoalhou a bunda?
3: Ela casou Naldo. Com...
2: Naldo.
1: Naldo Bene.
0: Ela casou com o Naldo.
2: Isso. Olha aí, gente.
1: E ainda, é das mulheres fruta que tomaram conta do Brasil.
2: Pegou, tinha melão, tinha melancia.
1: Jaca, mulher jaca.
3: Só não fizeram a mulher uva.
2: É. A Charlotte.
1: E também Lamine Yamal.
2: Olha aí.
3: Ele tá bem.
1: E agora ele tá bem. 19 anos de idade, o astro da seleção espanhola, que na minha modestíssima opinião, mas não entendo nada de futebol, não tá jogando nada na Copa.
0: É verdade, era uma das promessas, né?
1: É, não conseguiu ainda descambar, pode ser que contra a França, jogo é amanhã, 4 da tarde.
2: Mas tu disse que tu não sabe de futebol?
1: Não, não sei, mas amanhã, 4 da tarde, é a primeira semifinal, França e Espanha. Aliás, a Espanha sempre tem sido o calo da França nos últimos encontros.
0: Se não, na Liga Europeia lá, a Espanha ganhou.
1: Exato, por isso então fica, a França está com a faca nos dentes tentando
0: se vingar. Mas só me faltava ir a Espanha e a Argentina. Não, e a Argentina
2: ganha, deixa. Eu tô torcendo pra Argentina, vocês não vão me xingar.
0: Eu não tô torcendo pra Argentina, eu não tô.
2: Eles são daqui da nossa região,
0: perto da nossa região. Aonde? Que região?
2: O que a gente pode torcer pros mais perto, né?
1: É a Sul-América, Sul-Americana.
0: Aqui pertinho.
2: Aqui pertinho. Temos que ser irmãos.
1: Claro, isso aí.
3: Eu quero Argentina e afunde.
2: Não, eles tratam a gente muito bem.
1: É trato.
0: Ah, não, peraí. Aturar os argentinos bicampeão, não, né, cara? Uma Copa atrás da outra.
3: Não, tri.
0: Não.
1: Tri já é, vai ser tetra.
0: Vai ser uma atrás da outra. Foi a última campeã foi ela.
1: Sim.
0: Não, aturar os argentinos.
1: Não, eu não quero por um simples motivo.
2: Por que motivo?
1: Fica próximo do Brasil, vai ficar com tetracampeão. Só tem Itália e Alemanha tetracampeões. E o Brasil penta. E aí a Argentina ganhando fica também tetra. É. Aí é um perigo. Aí é um perigo. É meu verdade. Deus.
0: É a sorte que não vai ter mais.
1: E outra, a Copa que vem é na Argentina, né?
0: Ah, é?
1: Então,
3: é a Copa Deus centenária.
0: Não,
1: Argentina, Uruguai.
0: Lembra de 78, quando a Copa foi na Argentina? Que o Peru precisava perder de um placar de mais de 7 e perdeu de 7.
1: Isso.
0: E adivinha quem foi campeão em 78? Quem?
3: Argentina!
0: Argentina!
1: Mário Kempes.
2: Ô, gente, rapidinho, Melon da Money pode ajudar aí os ouvintes e me ajudar na minha dúvida. Por que tem rivalidade Inglaterra e Argentina?
1: Por causa das Malvinas. Das Malvinas, as ilhas. Eles brigam até hoje por causa disso.
0: Até hoje. Não entrou com ela abaixo ali para os argentinos aquela perda daquela guerra, que foi em 1982.
2: Olha.
0: Que é um arquipélago, né?
1: Isso.
0: É um arquipélago que é da Inglaterra.
1: O lance
0: é
1: que os moradores lá querem pertencer à Inglaterra, pelo que li na época e tal. E na verdade pertence à Argentina, então essa briga.
0: É por isso. E aí tinha uma confusão no governo argentino na época, em 82. E aí eles para abafarem, sabe uma coisa? Vamos pegar o Maldivo pra cá, que o povo já vamos desviar os olhares do povo.
2: Mas a minha dúvida, talvez eu não tô me localizando no mapa, mas é perto uma da outra, assim?
0: Sim.
3: Não. Bem longe.
2: Não, eu sei,
0: Malvinas é perto da Argentina.
1: Sim, é lá no final ali da Argentina, ali na
3: quase lá no.
2: Tá, mas o que a Inglaterra quer se meter aqui embaixo?
0: Não, mas é que tá, eles colonizaram ali, cara. Ah. E aí é o seguinte, só que eles foram mexer com a dama de ferro, a Margaret Thatcher. Aí mandou todo o esquadrão, mandou toda a força bélica deles e retomaram as Malvinas pro
2: Inglaterra. Se vocês pedissem ajuda pro Brasil, nós tínhamos resolvido isso.
3: Isso!
0: Ah, sim!
2: Herão Felipe da Almanha.
3: Mas e os aniversariantes do...
0: Ô, cara, isso merece uma pepita, né?
2: Sim, aí, claro. Calma aí. Giovanni Gil, quem está de aniversário?
3: Já foram todos, Jair Xaxá.
2: Isso.
3: Foram todos. Então tá bom. Mandar um abraço pro Gastão de Oliveira, de Encantado.
2: Ô, Gastão.
3: O pessoal fez uma festa sábado, aliás, sexta-feira passada.
2: Ah, foi legal,
3: Gil. É do Consolado do Inter, né?
2: Verdade.
3: Um abraço. A Paulinha Walter, a esposa do Fefe Fio.
2: Ô, Paulinha.
3: Isso, Daniel Malman. Olha o Beto Baldo ali de Arroio do Meio. Ainda a Lovane Purper. O Eduardo Anis. Também a Pamela Fernandes. Pamela
1: de Bento.
3: Pamela Fernandes, ele conhece parabéns.
2: Ele conhece
3: a Júlia dos Santos.
2: Oh, Julinho.
3: Grace Brem, parabéns, Grace.
2: Tio Saudade.
3: O André Anor Schwingel.
2: Olha aí. Aonde?
3: O Jingle Megadance.
2: Ah, o Jingle, a música, o Jingle.
3: Isso. E também o Augusto Jung.
2: Ei, felicidades. A Elma também.
1: Elma?
2: Isso.
1: Elma.
2: A Maria.
1: Ah, Maria.
2: Opa.
1: Junto com a Paula.
2: Que Paula?
1: Lá dentro.
2: Ah, também
1: a Paula. Olha, meu.
2: Eita, Paula
1: não
2: dentro.
1: Não pergunta pro Papael, cara.
2: Não, só a outra eu conheço.
1: A Vadinho?
4: Para, meu.
1: Olha o Lavadinho.
4: Para com isso.
2: Aquela fora.
1: Paula fora.
4: Opa.
2: Gente, Perão Felipe Dalmolin.
1: Eu acredito em gente boa. Eu acredito nas pessoas. Eu só não empresto dinheiro. Teta Rodrigues.
2: Ah, até empresto. Mano.
3: Dizem que o dinheiro vai e vem. O meu deve estar com Alzheimer. Ele vai e esquece de voltar. Errou o Felipe Dalmolin.
2: Não.
0: Olha a Charlotte. Filma a Charlotte. Vai. Olha só.
4: Meu pensamento é assim, ó. Quando você diz para uma mulher, amor, Deus, fica calma. É a mesma coisa que dizer, Satanás, eu te invoco, desafio a fúria.
2: Isso aí.
1: Ai, que coisa, bobado.
2: Ai, gata, me chama de salário e diz que esperou o mês inteiro por
1: mim. Olha aí.
2: Papai.
1: Podemos começar o programa?
2: Tu tá com a voz mais forte hoje, Zé.
1: Muito obrigado. Meio-dia, 22 minutos.
0: Fala a hora que eu vou fazer reprise hoje.
1: Para você que está ouvindo a reprise, não é meio-dia ainda.
3: Globo não.
2: Meia-noite.
0: Falta muito pro meio-dia.
1: Não, falta bastante ainda. O dia está só começando.
2: Ah.
1: Começando pela noite.
2: Sim!
0: E a madrugada é.
1: Vamos então com a notícia de natureza. Cobras venenosas invadem cidade chinesa após inundação. Giovanni Gil.
2: Que medo disso.
3: Cara, vai até uma musiquinha, cara, com essa aí.
2: Que
3: cobra venenosa, ei. Cobra venenosa.
0: Ô Gil. Oi. Não é cobra, é erva venenosa, o pulo.
2: Ai, meu Deus do céu.
3: O Heron, sabe aquela bolinha que tá em cima do cara?
1: Tô assistindo.
3: Sim. Ele fez mesmo isso.
2: Como é que foi esse teatro aí, Heron? Que nota?
1: Muito bom, cara. Vocês são atores, cara.
2: Que nota tu dá, Heron?
1: Pro canto ou pra atuação?
2: Atuação. Que coisa de
1: atuação doido. Nota 10, o canto nota 8,5.
3: Cara, assim, ó, uma cidade, gente. Ela foi tomada por centenas de cobras venenosas.
1: Que delícia!
3: Após que um criadouro, ele ter ficado inundado com um colapso.
2: Louco.
3: Que aconteceu lá na reserva de Luilan, em Shenzhou, na China.
2: No teu.
3: Eita! E olha, que ruiu por conta das chuvas torrenciais que atingiram lá esta região. E assim...
2: O que deu, Gil?
3: E assim, as cobras ficaram tudo apoiando.
2: Meu Deus, que medo!
3: É, não, uma coisa assim louca, né? E as cobras estavam lá, a milhão. E elas queriam pegar o povo.
2: Mas como é que foi, Gil? O que que aconteceu?
3: As cobras simplesmente saíram, né? Invadiram tudo. Ai, meu Deus. Olha aí nas imagens. Bota a imagem aí, Teta.
2: Sim,
3: bota a imagem.
2: Do lado
3: bota a
2: direito,
3: imagem.
2: Aqui.
3: Nas imagens é possível ver as
2: olha
3: cobras.
2: Olha ali, tem 12 cobras.
3: Na água.
2: Quantas cobras?
3: Que tomou as ruas da cidade na região autônoma de autônoma.
4: Autônoma.
3: Isso, de Guangzhou, Sichuan. Os vídeos, eles tomaram as redes sociais, gente. Também mostrando os moradores pegando os animais com as próprias mãos.
1: 900 cobras, Giovanni.
2: Diz que matou uma mulher, China, viu, gente?
3: Olha, na China, essas cobras, elas são criadas principalmente para abastecer os lucrativos mercados interno e externo.
1: De carne, né?
3: Medicina carne. Tradicional.
1: Achei que era carne.
3: Carne culinária.
2: Tem gente
3: de alta qualidade, couro de luxo e ainda a extração de veneno para fins farmacêuticos.
4: Olha ali, e aí, mas dá pra fazer tudo então, hein?
2: Uma cobra, cara, né?
3: Imagina que bichinho rende.
4: Sim, o cara mata a cobra e mostra o pau.
2: Eita! Papai, eu respeito, meu. Ô, gente, mas aconteceu isso aí nas enchentes. Diz que o pessoal tinha, não sei se é verdade, chegou até nós, né?
3: Sim, lá foi uma enchente.
1: No caso é isso.
2: Eu, tá, não, mas calma, aqui na região, quando teve a última enchente.
4: Aqui?
2: Saiu cobra? Não, tinha o pessoal que tinha um criador de jacaré, né? Ah, e disse que eles vieram pro Rio.
4: Jacaré.
1: Não foi lá em Osório?
2: Não, foi aqui.
4: Osório teve.
2: É, disse que o pessoal tinha aí, criava um jacaré. E disse que o cara tomou uma mordida lá em Mussum. Disse que podia ser um jacaré na bunda.
4: O jacaré, não sei
2: qual. Eu me lembro desse cara da mordida na bunda. Verdade. Ficou
4: lá. É verdade, era um jacaré.
2: É, e aí foi o assunto. Ninguém sabe se é verdade ou não.
3: Por que ele morde a bunda?
2: Porque o menino tava lá na
4: água. Ah, porque a bunda que tá mais perto.
2: Isso. É a carne mais macia.
4: Ele sabe, então.
2: É. Mas, viu? Ó, falando sério, gente, mas aí disse que uma mulher morreu lá na China. É, disse que foi picada.
3: É.
2: Sim, é verdade, meu.
1: Opa! Todo mundo quieto.
2: É, quando pica a cobra, o que tem que ser feito?
1: Começou.
2: Vai lá, Elon da Molinha, ajuda a gente.
1: Chegar naquilo.
2: Não, é isso. Não, aguarda. Se alguém nesse
4: momento. Deixa que eu abrevio. Ô, saco, pronto, tá feliz agora?
2: Não é isso.
4: Quando ele não ouve o saco, ele não para.
2: Não é isso. Vai, pode ser você, papai. Se nesse momento alguma pessoa que
4: venha!
2: Não. Nunca aconteça isso. Se ela é picada por uma cobra, tá no meio do mato, o que tem que ser feito imediatamente?
3: Ah, tu? Tem que sugar o veneno.
4: O teta vai chupar.
2: Não.
3: Isso.
2: Não. Tem que pegar e tem gente que amarra também,
3: isso,
2: né?
3: Isso, claro.
4: O teta amarra e chupa.
2: É, isso aí.
4: Meu Deus do céu, nós vamos tirar esse problema.
2: Mas, mas isso aqui é cultura também, gente. Vai que você. Caraca, se um dia você é picado.
4: Não, vem com as vaias. Volta teus canhões virados pro herói.
1: Não, eu não.
2: Gente, calma aí, vamos dar um exemplo. Se um dia você for picado numa cobra, o que tu vai fazer?
4: Eu vou.
2: Tu vai gritar?
4: Claro, né?
2: Vai dizer o quê? Eu te amo.
4: Que te amo, rapaz. Vai falar tua língua, meu.
1: Olha só. Calma, Carioca, é só uma suposição.
2: Não fica revoltado, não tem essa, cara. Gil, isso aí?
3: Cara, olha, mas até o momento, 39 mortes foram confirmadas após a passagem desse tufão que aconteceu. Relatos indicam que apenas um morador precisou de atendimento por conta da picada da cobra.
2: Viu, gente? Olha aí, ó.
1: Caramba, com tudo isso que aconteceu das imagens, tá só um. Olha o que é. Os caras são desenvolvidos.
4: Só pega ela com as mãos, né?
1: Olha só. 900 cobras nadando.
2: Meu Deus do céu, gente.
4: E tu não tem como escapar, 900 cobras, né, meu?
2: É.
4: Tem que tapar tudo.
2: Faz amizade com elas.
4: Tem que tapar tudo, meu.
2: Aqui, ó. Deixa eu ver quem tá mandando recado aqui, ó. Escuta. Ô, gente, final de semana eu falei lá com o pessoal de Lópolis. Tem um cabelo que é teu fã, papai.
4: Ah, é? O cabelo?
2: O cabelo, ele é mecânico lá, o Beto, lá em Lópolis.
4: Aí, Beto, um abraço ali. Manda das pilas.
2: Diz que ele lava a louça escutando vocês. Aí, ó, viu?
1: Cara,
2: que legal.
1: Cabelo
2: parece o He-Man, assim. Ele é forte, que nem o He-Man.
1: Olha aí. Tu já botou o olho.
2: Não. É isso aqui, ó. Ó, quem escutando a gente aqui, ó. Mandando o Elias Titon, mandou um oi pra gente. Diz que a música é do Zé Elias também. Quem fez o compositor foi o Nando Rosa, viu, gente? Ele é diferente, nosso amigo e compositor.
4: O Nando Rosa é um baita música.
2: Gente boa demais, gente. Aqui, ó, quem mais aqui, ó? Cadê o sol, teta? Índio com experiência em dança, na dança do sol. O pessoal tá pedindo sol. O Wagner que mandou aqui.
1: Vai vir. Calma aí.
2: Tem cidades que hoje tá chegando sol aí.
1: Tá demorando. Tá,
3: mas começou a secar já. O asfalto tá secando.
2: Aí, ó. Oi, alô. Quem?
5: O Tita parece que dormiu com o Bozo essa noite, né? Tá cheio de gracinha. Até torcendo os argentinos.
2: Sai daí.
1: É o Felipe, Luiz. O Felipe Pito.
2: O Luiz que mandou.
1: Não, o Felipe Pito?
2: Não, Luiz, esse aqui é o Luiz. Tá, mandou. Bom. Quem mais aqui? O Ademir, o doutor Ricardo, mandou uma piada também. A gente vai ler. Quem mais? Oi, alô. Oi.
6: Boa tarde, amigos. Uma piadinha, né? Não vai ficar bravo, irmão.
1: Oi.
6: Se o Carioca me perguntasse a definição do som do ICDC, eu diria que é insuportável.
2: Vai! Isso aí. Aqui, oi, alô.
6: Mas é só porque eu não gosto de rock pesado mesmo. Né? Mas rock eu gosto. Tanto é que ontem eu fui aqui em Novo Hamburgo, no Teatro Fevale, olhar o Rock in Concert. Que foi um espetáculo sensacional com a Orquestra Sinfônica de Novo Hamburgo, em parceria com a banda The Dogs. Teve até a participação do Frank Jorge. Ah, um som muito bom.
2: Olha aí.
6: Isso foi um espetáculo.
2: Olha muito aí. Bom. Mas ah, que gosto, hein? Aqui, ó. Hoje é dia do rock. O Rubem Lopes botou. Gente do céu, o que o Gil bebeu esse final de semana?
3: Por quê?
2: Cobra venenosa, ele botou aqui. Falando em jacaré, disse que aquele velho ditado: em rio que tem piranha, jacaré usa camisinha.
4: É nada de costa.
2: Eita,
4: nada nossa. De costa, eu sabia nada de costa.
2: Ele botou usa camisinha aqui. Alô,
7: tá mais moderno. E aí, gurizada?
3: Ô, Jonathan!
7: Não, o Teta ia adorar, né? Tá no meio dessas cobras tudo com a gente.
2: Sai daí, meu.
7: Tanta picadura, ele não ia
2: sai daí, Jonathan. Boa, Jonathan. Qual é que é a tua, homem? Quem mais? Oi, alô.
8: Fala, taracas. Falar em cobra venenosa, agora recebi ligação da minha sogra, tá em casa, mano. Daí pra capar com a segunda-feira do cara mesmo.
2: Ei, tem um local que a, sabe, a cidade que a sogra mais gosta, sabe qual que é?
3: Bolinha.
2: Qual que é a cidade? Cascavel.
3: Ah, pensei que era Sorocaba.
2: Não, aqui, ó. Eu também tô lavando louça, escutando vocês. É a Adriana que mandou aqui, gente. Olha aí, ó, viu?
4: Tem gente trabalhando, escutando a gente, né?
2: É, a Lia Ciclai também tá lá. É,
4: tem gente funicando também.
2: Tá, é, te mandaram.
4: É. Essa hora. Como é que essa hora, não, nós já fizemos essa estatística aqui.
2: Uma pesquisa.
4: Que é a hora da traição.
2: Gente, você que tá traindo, manda pro nosso WhatsApp, a gente não vai contar pra ninguém.
3: Vagabundo!
2: A gente só quer saber se isso.
4: Só pra comprovar a nossa pesquisa.
2: Isso! Aí depois vai chegar a ligação pra ti no WhatsApp.
3: Não precisa se identificar.
2: É. Depois vai chegar a ligação do Babel Homem, dá sim, se não conto. Ai, o André Luiz Linha Frank, escutando a gente também. Isso. Aí.
4: Quantos graus tá lá em Teutônia?
2: Ele botou aqui, deixa eu só ver aqui exato. Não, 14 graus.
4: 14 graus.
2: Isso aí. Aqui ele botou aqui, ó. O sol presente em Torres. Olha que dia lindo, Rubens Lopes. Botou. Olha aí. Que dia bonito, hein,
3: Rubens? Não, e pelas imagens que hoje pela manhã eu tava vendo, porque tá todo o Rio Grande do Sul com sol, cara. Menos a região de Torres, cara.
2: Meu Deus,
3: mas só chegou. Que inverteu.
2: Chegou aí, gente, viu? Ó, que bacana. Valeu, Rubem, abraço pra você. O Fernandinho mandando oi, o Moa também mandou um oi pra gente. Que legal.
4: É, o mapa aqui do Vale Taquari tá que nem a casa da família Adams, né?
2: O que que tem?
4: Só tem uma nuvizinha em cima.
2: Boa! Gil!
3: Cara, o Teta foi no médico.
2: E aí, Gil?
3: Ah, e aí o médico olhou pro Teta e disse: Teta, eu tenho uma notícia ruim e a outra é pior.
2: Meu Deus.
3: E aí o Teta, imagina o Teta pouco ansioso,
2: sai daí,
3: né?
2: Meu, sai daí, meu, não
3: e
2: começa.
3: O Teta, tá, então começa logo pela ruim, doutor. Olha, você tem apenas 24 horas de vida.
2: Ah, sai daí, meu.
3: Aí o Teta diz, meu Deus, doutor, e qual é a pior? A pior é que eu tô tentando te ligar desde ontem.
4: Aí duas amigas conversando. Menina do céu, tu nem sabe o que aconteceu.
2: O quê?
4: O quê, querido? O que aconteceu? O meu ginecologista me reconheceu na rua.
3: Olha aí!
4: Ah. Engraçado, né? Aí a outra amiga respondeu: é, então tu devia usar uma saia um pouquinho mais comprida, né?
2: Aí, final de semana, diz que a esposa do Giovanni Gil começou a conversar com ele, um assunto meio estranho, e disse assim: Giovanni Gil, se um dia eu não estiver mais aqui, ela vai estar aqui se secando com as minhas toalhas.
3: Isso!
2: Ela vai usar as minhas toalhas. E o Giovanni Gil disse: não.
3: Claro que não, jamais. Não.
2: As nossas fotos, nossos filhos, nossos pets.
3: Não,
2: você jamais, vai botar as fotos dela.
3: Não, eu sempre falo pra uma música, nunca, não. Jamais.
2: Nesse sofá lindo que está aqui, ela vai sentar contigo assistir.
3: Olhar assim no Netflix?
2: Isso, o Giovanni Gil disse: não, isso não, não vai.
3: Jamais, jamais. Não, eu disse pra ela: quanto a isso, tu pode partir tranquilo.
2: O nosso chuveiro, ela vai usar também?
3: Não,
2: tá não louco, vai usar. Não. E ela disse: o carro novo, ela vai usar também. Aí o Giovanni Gil: não, ela não dirige.
3: Vai, Gil.
2: Muito bom. Ai, meu Deus do céu.
4: Retrospectiva 1998.
2: Olha aí que legal. Meu Deus
4: do céu. Ainda, cara.
3: Essa época. Essa época a França foi campeã.
2: Não, o Hugo era teu ouvinte.
4: Ah, é, Hugo. Alguém amarra as mãos do Teta que ele vai se passar a piada toda fazendo o sinal da cruz, hein?
1: Ó, começou. Já fez o primeiro.
4: Vai contando quantas vezes ele faz.
2: Sai daí, meu.
4: Uma.
2: Vai.
4: O cara morreu.
2: Duas. Sai, não conta.
4: O cara morreu. Aí ele foi parar lá, era um engenheiro, né?
2: E aí?
4: E foi parar no inferno.
3: Três.
4: Chegou lá, o diabo não conhecia. Não.
3: Quatro.
4: O senhor é o quê? Engenheiro? Sim, sou engenheiro, mas nunca vi.
2: Isso.
4: Aconteceu alguma coisa, mas tudo bem, por mim tudo bem. E o que, que o senhor faz? Não, eu crio coisa, posso ajudar aqui. Mas que beleza, tá cheio de coisa pra fazer aqui,
3: isso,
4: no inferno.
3: Isso, boa.
4: Fazer umas ruas novas, vamos ajeitar isso aqui, as casas, tudo.
3: Pô. Isso, estão tudo pegando fogo.
4: Pode começar a trabalhar.
2: E aí?
4: Aí deu lá no céu, ouviu falar que tinha um engenheiro trabalhando no inferno, lá que tava dando... Ó, sinal da cruz.
3: Cinco.
4: Que tava dando certo lá. Aí ele ligou pro diabo: escuta, é verdade que tem um engenheiro aí trabalhando? E Deus disse. E o diabo disse: sim, senhor, é verdade. E não só é verdade, como eu tô gostando muito. O bicho trabalha tipo de bicho. Não, não, mas isso aí tá errado. Engenheiro é tudo aqui no céu. Ah, foi engano, ele caiu ali. Não, não, não. Não me interessa, vai ficar.
3: Isso!
4: Não, senhor, não pode ficar aí. Eu vou tomar as medidas cabíveis.
2: Meu Deus!
4: E aí o diabo perguntou: e onde é que tu vai achar advogado?
3: É inteligente essa piada.
2: Boa, boa.
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2: De volta, gente! Ela não quis ser do seu rádio, em nome de quem?
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2: Gente, seguindo aqui, vamos lá, que tem mais um assunto chegando.
6: Vamos então falar do final da Copa do Mundo, domingo. Entretenimento, como será o show no intervalo, Carioca?
5: E aí, Justin Bieber se juntou à lista de estrelas que se apresentarão no intervalo do final da Copa do Mundo de 2026.
2: A 15 minutos.
5: No MetLife Stadium em Nova York. É dia 19, hein? A estrela pop canadense se apresentará ao lado de Madonna, Shakira e do grupo de K-pop, o BTS. Durante o primeiro show do intervalo no estilo Super Bowl aí da história do torneio, que vai ser, como eu já disse, no dia 19. Gustavo Dudamel, PS22 Chorus, Coldplay e os Muppets da Vila Sésamo, cara.
6: Como é que vai ter tempo pra ser tema?
5: Também se apresentarão durante o show de 11 minutos, cara. 11. É cronometrado, cara.
6: Tudo é um isso. Minuto pra cada um.
5: Cara,
6: meu Deus.
5: Cara,
6: parece filme dos Vingadores. O herói aparece em um minuto.
2: Acho que eles vão tocar antes, eu acho.
5: A Copa do Mundo da FIFA une o mundo de uma forma que nada mais consegue, disso aí, o Justin Bieber.
7: Ah, cara, eu penso que daqui a pouco eles podiam deixar pro final.
5: Sabe de Deus da premiação?
8: Manda lá, avisa lá.
7: Será que o presidente da FIFA vai
8: O Gil pensa diferente.
2: Manda. Ô, Gil, não.
5: Deixa o Gil pesar.
2: Manda lá. Não, mas eu concordo com eles.
7: Vai que o presidente da FIFA tá ouvindo sem censura agora, ele vai pensar: olha aí.
5: Infantino?
6: Ele é meio infantil.
2: Ô, gente, no final vai todo mundo embora. Eu concordo, tem que ser antes.
6: Claro, é no intervalo, como todo o show do Super Bowl. Claro.
5: Olha, o espetáculo do intervalo do jogo da FIFA foi idealizado por Chris Martin, do Coldplay, cara. Olha só.
6: Tem que ser rápido.
5: E arrecadará fundos para o Fundo Global da Educação Cidadã da FIFA. Uma iniciativa. Uma iniciativa que busca angariar 100 milhões de dólares para crianças em todo o mundo. A estrela pop colombiana Shakira e o músico nigeriano Burna Boy, que estiveram entre os artistas que abriram o torneio nos três países anfitriões da América do Norte, também voltarão ao palco juntos.
6: Ê, cachezão.
5: O sucesso mundial Dai Dai dominou as paradas musicais e se tornou presença constante nas partidas desde o início do torneio em 11 de junho e faz parte da programação aqui da sua Encanto. A maior Copa de todos os tempos começou com 48 equipes.
6: Aí vai aumentar.
5: No México,
2: como aumentar?
5: No Canadá.
6: Próxima, querem fazer 64.
5: Nos Estados Unidos. Mas as seleções nacionais dos três países sede já foram eliminadas. Agora só restam apenas quatro.
6: Quatro campeãs.
5: Oito equipes seguem na competição. Aqui já. Oito equipes já falei. É quatro.
6: Só quatro.
5: Né?
6: Olha.
5: Pois é.
6: As campeãs.
2: É isso.
5: Agora só temos quatro, estamos já nas semifinais.
6: É 64 times o Infantino quer na próxima Copa.
7: Tu lembra que eu falei logo no início? Cara, isso aí vai virar uma Copa do Brasil. Vai ter 112 clubes daqui a pouco.
6: Vai ter um jogo só. Tchau, jogou, vai embora. Tchau.
5: É só assim pra Itália entrar, né?
6: Pois, gente, mas deve ser por isso.
2: Eu tô pedindo aqui, pra IA. Podia
5: só
2: ser,
5: assim a Itália entra.
2: Podia ser todo mundo, gente. Tem 193, são, né? Os países que tem,
6: não tem. Não, aqui, falando sério, olha a várzea. A Argentina chegou onde chegou pela primeira vez na história. Uma equipe chega onde ela chega, semifinal, sem enfrentar nenhuma campeã e nenhuma top 10. Jogou com os times fracos, entre aspas.
5: Da segunda prateleira, vamos dizer.
6: A terceira, até, cara.
5: Terceira.
2: Mas o Brasil também ia ser assim. Ia pegar quem?
6: Não,
2: mas
6: a Noruega não é da terceira prateleira.
5: A Noruega não é. E agora, se essa fase, esse jogo que teve passado, era pra ser Brasil e Argentina, hein?
6: Argentina, eu tinha anotado aqui, ó. Ela jogou com quer ver? Ela jogou com Egito, Cabo Verde, Jordânia, Áustria e Argélia. Nenhuma tá nos 10 maiores. Pegou só Barbada.
7: Não pegou, mas.
6: E mais. A gente exalta, porque realmente é bonito de ver a garra que eles têm, etc. Claro, ok. Claro. Mas garra contra Cabo Verde, contra Egito, não, né?
2: Não, também
6: mas
2: não.
6: Tá que nem. Aí é vergonha. É verdade. Tem que ganhar de 2, de 3, passando o carro.
5: Não, e passou ali, ó.
6: Vamos lá, se fosse o Brasil, pega aqui que o Brasil ganhasse desse jeito, nós não ia estar criticando. Meu é. Deus, se pelou todo pra ganhar de Cabo Verde.
2: É verdade.
5: É verdade.
2: A Argentina tá que nem o Papael, pegando só a barbada.
5: Interessa, pagando barato.
7: Ele não 50.
5: Era tu que pega de graça o que eu pego pagando.
2: Vamos seguir.
5: Ele ficou bravo, ele ficou bravo.
2: Ele não gostou. Gente, vai dar tempo da Charlotte.
6: Não, não precisa. Não
2: quer.
6: Eu abro mão.
2: Então tá, não quer?
6: Fechei, achei que não ia.
2: Então tá, não, tudo certo, Charlotte, deixa assim, ó.
6: Você tá sempre tão apressado.
2: Não, mas hoje deu um tempinho a mais.
6: Ah, querido.
2: Aqui eu não tenho, mas não tem estresse, um recado isso aqui, ó. Oi, alô, oi.
0: Pra falar em ginecologista, você deve ter visto já a reportagem.
6: Não vi.
0: Daquele ginecologista lá que usava o óculos com câmera pra examinar as pacientes.
6: Ah, e ele filmava.
5: Ah, é?
6: Isso.
2: Eu não sabia disso,
6: cara. É, eu cheguei a ver um. Eu não li a matéria. Confesso que eu não li, mas eu vi que o cara. Sabe que nem a arbitragem agora da Copa?
2: Sim.
6: Que os árbitros estão usando uma lente aqui do lado?
2: Sim.
6: O cara também, o cara tinha uma lente aqui no cantinho do óculos.
2: Mas tem um óculos
6: esse
2: assim.
6: Que estão mostrando do juiz, vai, não sei onde é que tá, né?
7: Não, ela tá no mesmo esquema fone. do microfone.
2: Mas esse aí ali. É o novo óculos da Meta. Sabia disso?
6: Mas não deu certo esse óculos. Ah, tô confundindo. Aquele Google Glass que tinha, lembra? Ah. Não deu certo. Isso aí ninguém mais compra. Não, nem tem mais.
2: Mas tem o óculos esse da Meta que teve até uma mulher que pegou na praia e deu pra uma... Isso é verdade. Deu pro esposo usar.
6: Ah, dá piada?
2: E depois... Não. É verdade. Isso é verdade. Ela deu pro esposo usar, usa ele.
6: Não era um português?
2: Não. E depois chegou de noite e estava olhando junto todas as mulheres que eles tinham olhado.
6: Bem...
2: Ela fez isso. Pode pesquisar isso aí na notícia. A mulher pegou o óculos dela, esse aí, eu acho que é da Meta, que tem o
6: câmera. Deu óculos pra ele.
2: Deu a usa ele pra ver como é que esse funciona e tava gravando tudo.
6: Meu Deus.
2: Que ele olhava.
6: Parece aquelas que contratava as amigas bonitas pra dar em cima do marido pra ver se ele caía.
5: Não, mas essa. E ele caiu todas.
7: Essa do ginecologista aí é mundial mesmo, cara, porque o cara simplesmente no cantinho aqui da armação. Tinha ali a câmerazinha.
5: E aí
7: ele provavelmente filmava todas as...
2: Mas pra que isso, cara?
7: Ah, certo pra... Talvez, de repente, mas, pra se autoanalisar, né?
5: Se fosse um cara se fazendo de ginecologista, até entenderia. Mas um ginecologista já tá cansado de ver, cara.
6: A loucura.
5: Já até enjoou de ver.
6: Não me surpreende.
7: Cara, eu fico imaginando como é que deve ser uma mulher do
5: Eu fico imaginando o absurdo!
2: Isso!
5: Calma!
2: Mas e falando...
5: Calma, Charlotte!
2: Ô, gente, falando nisso...
6: Vê como o homem é um imbecil.
2: Verdade,
6: mesmo.
2: Charlotte.
6: Imagina como uma mulher ia fazer isso pra ver o saco.
5: É! Calma, Charlotte!
2: Charlotte, falando nisso, qual foi a última vez que você foi no seu ginecologista?
6: Meu amor, eu vou sempre.
2: Muito bem, mas
6: cada
2: 10
6: anos eu estou lá. Muito...
5: Meu Deus!
2: Não é cada 10 anos, Charlotte!
6: Desculpa. Não, tem que ser de 6 em 6
2: Conforme
6: meses.
2: Conforme vai aumentando isso. A sua idade, você tem isso. Que ir.
6: Ah, como é que você sabe?
2: Cada vez mais seguido.
6: Quem é que disse pra você ser tem ido?
5: O apelido dele é teta, ele isso. Tem que dar uma olhadinha.
6: Ah, você vai também.
2: Mas isso é verdade, quanto mais
5: ele
2: a sua idade, mais vezes você tem que ir no ginecologista.
6: Sim.
2: Depois da sua menopausa também.
6: Para, tá entrando na intimidade.
7: Cara, ele vai tirar essa mulher de dentro dele hoje.
2: Você já tá na menopausa?
6: Não te interessa, não te interessa.
2: Aqui, ó, tudo bom, turma do Senna, essa bagunça boa. Abraço pra vocês, todo mundo. José Eduardo dos Santos, Jardim Botânico de Lajeado. Ô, Dudu, abraço pra você. Quem mais? Ô, Gil, tu mandou um áudio aqui?
6: Mandei.
2: Posso colocar ele?
6: Oh, eu não sei, é do Magrão.
4: Ô, Gil, é o Rock das Aranhas, rapaz. Te liga.
2: Valeu, oi.
6: Eu fui do ginecologista, quando eu lembro, deu um problema com o meu. Troquei de ginecologista porque eu não gostei dele.
5: Por que ele fez?
6: Ele tava lá, vocês homens não sabem disso, mas é bem desconfortável, né? E aí, de repente, ele falou, eu tô vendo aqui.
2: E aí?
6: Eu disse, pra que falar tantas vezes? E ele, não, eu falei uma só, é o eco.
5: Opa!
2: Ai, meu Deus. Aí diz que a Charlotte, foi também no ginecologista, né? E tá aqui, diz que a parte íntima dela tá que nem uma caneta Bic.
5: Ah, azul?
2: É. Não, não, toda mordida.
5: Agora ela ficou brava.
2: O Vanderlei mandando oi pra gente aqui. Olha aqui, ó. O Rubem mandou uma foto lá de Torres, um vídeo. Olha que lindo, gente.
5: O que? As cobras?
2: Não!
5: Lá de Torres. Lindo.
2: Dia lindo. Olha aí, ó.
9: É que nós estamos com tempo.
2: Ressaca, olha aí, ó. Abraço pra eu ter um pouquinho de ressaca lá também, viu? Quem mais mandando recado aqui, ó?
9: Eu também tô de ressaca.
2: O que você fez?
9: Tomei umas e outras.
2: Olha.
9: Umas champanhotas.
2: Pois é, não, mano.
5: Você tem que cuidar.
2: É.
5: Não pode tomar muito.
2: É, a voz na segunda-feira.
9: Não, mas não é muito.
2: A voz na segunda-feira, ela fica assim, uma.
5: Diz que a melancia ajuda.
9: Tem que largar o cigarro.
2: Ah, o cigarro. O
9: charuto.
2: Você tem que. Não pode fazer isso, você não pode mais fumar, Charlotte.
9: É verdade, é verdade. Eu vou passar pro cachimbo agora.
2: Eu nem sei como é que se fuma isso aí. Como é que se faz um cachimbo?
9: Como assim? Você compra o fumo separadamente, acende o cachimbo. O problema é ficar acendendo toda
2: isso,
9: hora.
2: Isso, ele apaga, né?
9: Apaga.
2: É aquele negocinho de madeira que tu
9: coloca. Como aquele negocinho? Você não conhece cachimbo?
2: Eu já vi uma vez só. Isso
9: meu aí. Deus, é. Que falta de cultura.
5: Eu não fumo cachimbo, senão me chamo de Saci Pererê.
9: Meu Deus.
2: O melhor do dia foi agora. O Cris Costa tá escutando a gente, mandou um oi, ó.
9: Oi, Cris Costa.
2: E ele tem mandou outro
5: um
2: amigo,
5: áudio, mas eu quero escutar aqui.
2: Ele mandou aqui, ó.
10: Eu quero, tô aqui dentro.
5: Olhe. Ai, meu Deus do céu.
9: É pra ti, teta.
2: Ai, eu não sei. Deus. Vamos ver, calma aí.
9: É pra ti, teta.
2: Calma aí, posso botar, garota?
9: Não,
2: é o Cris Costa, acho que não deu certo. Deixa eu ver quem mandou aqui, ó.
9: Como é que você vai, carioca?
2: O que deu? O que aconteceu?
9: Ah, rápido, carioca, rápido.
2: Aí, alô, aqui, oi, alô, oi.
11: Oi, oi, sou Maria Tereza Brás, moro no Morro Encantado.
5: Ah, sim, nós conhecemos.
11: Seguinte, teta, sim. Quando você vai vir pegar
5: hoje, nós? Maria, hoje, sem falta.
11: Assim, me aqui, avisa, tá?
5: Tá, mas já
11: você
5: tá
11: quer
5: podre,
11: que eu ligue, ou você me liga avisando?
2: Eu vou lá buscar as nossas.
5: É hoje.
11: Eu vou estar em casa. Esqueci, igual hoje, amanhã, certo? Eu tô em casa.
2: Tá hoje, eu não tá
11: vou ter que
2: hoje.
11: Esperar umas encomendas.
5: Sim,
11: aí.
5: Que hora? Mais ou menos.
11: Pela internet.
5: 3:30, Maria.
9: Alô?
2: Eu vou ir lá.
9: Alô, Maria?
11: Ali, e aí?
9: Ó. Sim, voltou?
11: Aí assim, aê! Eu vou estar em casa. Ô, sem censura, tá muito
9: Maria,
11: bom, viu? Tá muito bom. Um abraço pra todos vocês aí, tá?
9: Ó, Maria,
11: um abraço
9: querida.
11: Pra todos.
5: Sim,
11: tá?
5: Bolo,
11: até.
5: Nós estamos te ouvindo aqui.
2: Beijo,
11: até
2: Maria.
11: Mais.
5: Beijo, Maria. Deus, Maria, vai entregar o avô, Maria.
9: A mensagem esquece. Chegou, viu?
5: É. Aqui.
2: Olha aqui, ó. O nosso amigo Ricardo disse que ele fumou. Fumei cachimbo.
9: Ó.
2: E com bolinha com bolinha de cinamomo.
5: Olha aí.
2: Aí, olha, ele falou aí, ó, viu? Ricardinho, abraço pra você. Gil, vai!
3: Vamos lá, meu povo! Olha, só pra dar aquela finalizada, finalizando tudo. Ah, e se o mouse me ajudar aqui, né?
9: Alô?
3: Olha, o sujeito, cara. Sabe que o Teta teve problema com a sogra.
2: De novo.
3: Cara.
2: O que deu?
3: Teve problema com a sogra.
2: O que aconteceu?
3: Ah, cara. Ah, ele...
9: Fala, diabo!
3: Cara, o cara encontrou...
9: Vamos, desembucha!
3: Encontrou o Teta e o Teta... Que houve, Teta? Ah, meu... Não é que a minha sogra caiu ali no poço?
2: Então
3: ela disse, meu Deus, e como é que ela tá? Pois é, não sei. Faz umas 3 horas que ela parou de gritar.
2: Ah, epa! Boa!
5: Aí uma senhora numa das bombas de combustível de um posto aqui do Vale pergunta ele sim pro atendente: ô, desculpe, quanto é que custa uma gota de gasolina?
2: Olha aí.
5: Ó, minha senhora, uma gota de gasolina não custa nada. Ai, que bom, querido.
3: Enche o tanque.
5: Então enche o tanque.
2: Epa! Ai, gente do céu. Olha só. Ah, eu vou contar isso aqui, ó. Se fugir um leão na tua casa, Giovanni Gil.
3: Isso.
2: E ele atacasse. Tinha a tua esposa.
3: Tá.
2: E a tua sogra.
5: Olha aí.
2: Tá. Quem você salvava primeiro?
3: Cara, eu acho que a minha esposa.
2: E tu, Leão?
9: Eu sei a resposta, então não vou participar.
2: Eu também. Eu ia salvar o leão, se fosse meu cara.
9: Primeiro. Diz não, primeiro o trabalho, depois
2: isso.
9: O prazer.
2: Isso aí, muito bem. Vamos seguindo. Dil, em nome de quem?
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2: Feito. Chega no final, Heron Felipe Dalmolin.
6: Acredite sempre. Nunca deixe de acreditar. Alguém precisa manter os golpistas empregados. Teta Rodrigues.
2: É verdade, cara. Uma vez me ligou um. Ele queria, dizendo que tinha sequestrado minha sogra.
7: Ai, ai, ai, que hora era isso?
2: Não, foi de madrugada.
7: É.
2: E eu disse, não tô acreditando.
7: Sério?
2: Diz, ele quer que eu te mande um pedaço do corpo?
7: Isso, o que é que tu pediu?
2: A língua.
7: Ai, preciso ter um particular com o meu dinheiro. Toda vez que eu faço planos, ele já tem um compromisso carioca.
5: Gente, eu fui correr, mas voltei pra casa ao fim de 2 minutos. Sabe por quê? Porque eu me esqueci.
2: O quê?
5: É, me esqueci que eu tô gordo e fora de forma. Ah, vai, não consigo correr 2 minutos.
2: Boa! Zé!
6: Muito bem, vamos passar a régua, cair fora, dar o prefixo e tirar do ar a emissora.
5: Não! Olha aí, ó! Que isso, cara?
6: Paola Oliveira vai à roda de samba em bar no Rio de Janeiro.
5: Olha aí, ela tá solta, ela tá soltinha na pista.
7: É, mas eu ouvi falar que
5: pista
7: ela...
5: Pista pra negócio.
7: É, mas eu ouvi falar que ela tá saindo com uma mulher.
5: O quê?
7: Paola Oliveira saindo com
2: mas
7: uma mulher.
2: Mas aí tem que ser feliz.
7: Claro, tá certo.
6: Paula Fernandes, renova o bronzeado em dia de descanso.
5: Eu com isso, deixa a Paula Fernandes.
2: Deixa ela, cara. Deixa
6: e
2: ela.
6: Ainda, quer? Na Indonésia, macacos roubam celulares e exigem comida para devolvê-los aos turistas.
2: Ah, olha aí, gente!
5: Eu já sei onde esses macacos lá.
2: Tchau, gente! Fiquem com Deus! Tava legal, né?
7: Ah, vai te catar, meu.
2: Olha aí, o Sérgio mandou um áudio, não deu pra escutar.
7: Cara, de novo, tu fica boicotando, Tolinho.
2: Mas não deu, o Ricardinho também não deu.
7: Não, mas para, cara, tem que prioridade. É primordial os ouvintes.
2: Não vou fazer o quê? Não deu,
7: os cara bota os áudios.
2: Não deu.
10: Uma só amanhã, hein?
7: A gente já fez reunião esse dia.
10: Acabou mesmo. Vaza.
7: Acabou!
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6: Conferindo a hora certa na Encanto. 1:00.
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6: Conferindo a temperatura. Em Lajeado, 14 graus.
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3: Bora, gurizada, depois de toda a conversa do Sem Censura, vamos tocar música boa, música do passado, as que marcaram época, e hoje um dia especial, Dia Mundial do Rock, e obviamente nós não podíamos deixar de fazer essa homenagem, tocar o Morinha, de vários estilos de rock and roll que fizeram sucesso, embalaram todas as trilhas no mundo. 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Vamos começar com os primórdios lá nos anos 50. Meu Deus, Little Richard chegando aí.

0: Angel of Harlem do YouTube, fechando o bloco aqui no Clássicos da Encanto, em homenagem ao Dia Mundial do Rock. Estamos rodando só grandes bandas e grandes canções. Essa aí, quando o YouTube deu uma guinada na carreira, voltou às origens, porque a formação do YouTube já vem aí mais numa linha punk rock, new wave. E aí, em 1988, lançaram esse disco Rattle and Hum, que pegou pesado, inclusive essa aí, né? Falando da grande Billie Holiday, maior cantora de jazz aí do bairro Harlem de Nova York. E é isso, daqui a pouco tem mais.
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0: Não dá pra deixar de citar que a gente rodou Led Zeppelin, teve Rolling Stones, teve Creedence Clearwater Revival, também os Beatles, Elvis Presley e Little Richard. Músicas que marcaram a época no Dia Mundial do Rock, até as duas aqui, homenageando esse grande gênero musical.
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0: 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GA de Lajeado e a hora, deixa eu selecionar aqui a hora em inglês também pra você, vamos lá. 1:28 in English.
3: The time is 1:28 p.m.
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0: E a FIFA confirmou que vai discutir a possibilidade de ampliar a Copa do Mundo para 64 seleções depois do Mundial desse ano. A proposta prevê mudanças no formato da competição e conta com apoio da Conmebol, que defende a alteração já para a edição de 2030. A ideia, porém, enfrenta resistência de outras confederações, principalmente pela preocupação com o calendário e a logística dos jogos.
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1: Bora, dando sequência à programação, clássicos da Encanto, especial do Dia Mundial do Rock.
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1: Voltando ao passado, até as duas, no oferecimento da Cressol, participe da maior campanha do cooperativismo com a Cressol. 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Nesse bloco a gente vai ter Pink Floyd, vai ter Guns N' Roses, Raul Seixas e outras cositas más.

0: Os Ramones, Poison Heart, pra fechar o Clássico Zancanto de hoje, em homenagem ao Dia Mundial do Rock. Teve vários estilos de rock and roll aí, o punk representado pelos Ramones, Green Day com Good Riddance, Time of Your Life, teve The Cure, Boys Don't Cry, Raul Seixas, como vovó já dizia, Barão Vermelho com Cazuza, Por Que a Gente é Assim, Guns N' Roses, Live and Let Die, e abrimos ao som do Pink Floyd, Wish You Were Here. Espero que tenham curtido e amanhã tem mais.
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0: obra, informando a hora certa. Faltam 3 minutos para as 2.
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0: Alô, Roca Salles, a cidade reinaugurou o Ginásio Municipal de Esportes após uma reforma de 770 mil, marcando a retomada das atividades esportivas no espaço. A reabertura contou com jogos festivos, participação de atletas como Choco e Sandro Sottili e grande público. Os alimentos arrecadados com os ingressos serão destinados ao Hospital Roque Gonzalez. 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
0: Conferindo a temperatura, esperando que o sol venha com tudo. 14 graus.

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1: A 100 por hora, acelerando aqui, você desacelerando aí, andando com cuidado nas rodovias, no trânsito, e vamos juntos acompanhar o seu trabalho, o seu afazer aí. Muito obrigado pela sintonia no 100.1, no Vale do Taquari, ou então em qualquer lugar, ouvindo pela plataforma encantofm.com.br. Programação DJ Diego Marçal, tá começando aqui, ó. 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Não esquece de mandar seu recado, 998391001.

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2: Clayton de Lajado, toca Israel e Rodolfo.
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0: aqui com Detonautas, Rádio Love Nacional. O rock nacional tá vivo, tá aí representado pelo Detonautas, tocando também na sua Encanto FM, junto com o melhor do sertanejo, do pagode, do pop. E assim a gente vai no 100 por hora, na rádio mais eclética do Brasil. Tudo que é sucesso toca aqui. 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
0: Vamos falar de Copa do Mundo, porque temos aí dois jogaços nas semifinais. Caíram os adversários, eu não diria que se odeiam porque é muito forte, mas que tem confrontos no passado emblemáticos. A Espanha, atual campeã da Eurocopa, ganhou aí o seu quarto título, derrotando a Inglaterra, teve já ganhando da França. Então a França agora pega a Espanha amanhã às 16h, um jogo meio com tentativa de vingança da França, aquela coisa toda. O Lamine Yamal, aliás, tá de aniversário hoje, o jovem talento espanhol, fazendo hoje 19 anos, andou dando declarações que a Espanha meio que disse que a França é freguesa. Então, botou pimenta no jogo, motivou o adversário. Vamos ver o que vai acontecer. E na quarta-feira, 16h, tem Inglaterra e Argentina. Este jogo já se tornou um clássico em plena Copa do Mundo também, com Maradona botando la mano de Deus para eliminar uma Inglaterra em Copa do Mundo. Que loucura! Baitas jogos! E lembrando, a final acontece no domingo, dia 19, às 16h.
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0: Eu quero sol! Já chegou o sol aí no seu município, na sua cidade? Manda recado, como é que tá o tempo aí pra gente ficar de olho? Eu quero acompanhar esse sol. Aqui a temperatura subiu um pouquinho, chegou na máxima de hoje. Em Lajeado, 15 graus.
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1: Bora tocar mais um bloco legal de música pra você que tá aí no campo, no comércio, na indústria. Trabalhando e ouvindo a Encanto, aí é bonito, vamos junto.

0: Homem Brasil, fechando o bloco aqui no nosso 100 por hora na tarde da Encanto, rodando vários estilos pra você. Antes do Projota teve Matheus e Cauã, teve Madonna, teve Mari Fernandes. E aí, tá curtindo? Tá gostando? Tá ouvindo Encanto onde? Manda com a gente aí, 998-39-1001. Enquanto isso, eu chamo Teta Rodrigues.
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1: Conferindo a temperatura, vamos para informação, é a máxima de hoje. Em Lajeado, 15 graus.
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0: trabalhando aí no campo, tá trabalhando no comércio, muito obrigado por botar o som da Encanto pros seus clientes. E sobre o tempo, né? Estamos aí esperando o sol, mas assim, ó, sinceramente, eu já tô achando, será que vai sair esse sol? Tá na previsão, diz que tá a possibilidade bastante grande de aparecer ainda à tarde hoje, mas tá difícil, pode ser que tá errada a previsão, é muito específica, né? E ninguém aqui mandou sol, não. Não veio ninguém. Todo mundo tá com o tempo nublado, com o tempo carrancudo e assim vamos. Espero que pelo menos amanhã a gente cumpra com esse ritual aí, veja o sol, porque depois vem chuva, tá todo mundo sabendo, né? A partir de quinta-feira o tempo muda, vai estar calor, vem chuva, muita chuva, já estão alertando, então vamos ficar acompanhando.
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0: Breno e Matheus com Rio Negro e Solimões.

0: Pop Nacional, tocando na Encanto no 100 por hora. Um abraço pra Marilei Landorf, de Lajeado, nos levando na carona, mandou foto do carro com o rádio sintonizado no 100.1. Muito obrigado, valeu. Recado de áudio aqui também, querendo ganhar ingressos.
1: Cristiano Luiz Becker, de Lajeado, quero concorrer os ingressos do cinema.
0: Muito bem, senhor Cristiano Luiz Becker, de Lajeado, boa sorte. A rádio que te dá ingressos pro cinema. E a hora? 1 minuto para as 3.
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0: 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O litro do leite na indústria hoje está cotado em média em R$2,49. A saca de soja, R$122. A saca de milho, R$58. O quilo do suíno, R$5,54. Dólar agora tá R$5,13. O euro tá R$5,84. E o grama do ouro, R$659. 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
2: Ninguém acertou as 6 dezenas da Mega Sena sorteada no sábado e o prêmio acumulou. O próximo concurso vai ser agora, amanhã, e pode pagar 25 milhões. Os números sorteados nesse final de semana foram o 6, o 11, o 25, o 45, o 48 e 58. 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
2: Informando pra você a temperatura e o sol, até agora, nada. 15 graus.
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2: Vamos.
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2: Você mudou. E não passa. Uou! E aí, tudo certo? Me conta como é que foi o fim de semana, meu querido, hã? Ah, sexta deu bico na lixeira, no sábado festendel, no domingo e aí loucura, loucuras, loucuras, porque depois de sexta 6 da tarde é só pra trás. Ai, vamos lá, seguimos aí com o nosso 100 por hora. Galera, participa, interage, manda aquele alô, recadinho, tem quem sabe um parzinho de ingressos pro cinema. Ih, rapaz, até me tiraram o bloco de notas aqui, eu ia conferir se é aqui, vamos ver, não, segunda-feira Heron já despachou, Heron? Olha, tá bom, qualquer coisa eu vejo com o nosso departamento, veja bem.
11: É isso aí, meu marido, muito bem.
2: 998-39-1001, esse é o nosso contadinho. Vamos lá, segundo, cai pra dentro. É o multiverso trazendo tudo que é bom. E o agro aqui na programação é bom demais, porque aí a roça vence. Alô, Michel Teló. Multiverso.

0: Na programação, tá aí o melhor do pop rock com Di Ferreiro, a Jenny Mozello, deixa sonhar. E aí, como é que você tá nesta segunda-feira? Tá tudo certinho, meu querido? Semaninha começando numa boa, numa nice. Vamos pra cima, né? Fala, Giovanni Gil, toca aí 12 horas pra você acreditar, Ícaro e Gilmar, o Panda. Ah, tá um projeto bem bacana desses meninos aí, né? Manda um abraço aí pra galera do Kremer. Grande Edivan. Zoque de Lajeado, é Zoque, é isso, meu querido? Mas, ah, meu queridinho. Como é que tá toda a turma lá, hein? Hã? Ei, rapaz, deixa um abraço pra toda a família aí da vidraçaria e também agora Esquadrias Kremer. Ei, garoto, grande abraço aí pra todo mundo. Também o Binho da SOS, tá ligadinho, vem aí o Aniver Show e assim a gente vai, ó. Na melhor, tá? Olha ele, wababá, pluba, baby, blum, hã? É ele, Elvis? 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Agora 3:22.
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0: Bora, vamos falar de esporte, meu querido. O Grêmio, que passou pelo amistoso ontem, vencendo o Cruzeiro em 3-1, mas galera. E agora o Grêmio já está avaliando aí também a contratação por empréstimo do atacante Wesley, de 21 anos, que pertence ao Al Nassr da Arábia Saudita. Ele que foi revelado no Vai Corinthians. Jogador oferecido ao tricolor, teve o nome aprovado aí pela direção e também pelo Mister Luiz Castro, com quem já trabalhou. Cruzeiro e Corinthians também demonstraram interesse, mas o clube gaúcho busca avançar nessas negociações.
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0: 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Na tarde deste segundo, tempo nublado, né? O sol tá muito, mas pensa num solzinho que tá tímido, mas amanhã ele diz que ele tá tentando resolver os, né? Ele andou aprontando um pouquinho final de semana, né? Mas aí diz que até amanhã vai estar tudo certo, né? Parece que hoje ele dorme no sofá, então é aquela coisa, né? É a temperatura agora, meu querido, até vamos dar uma atualizada aí pra turma. Nos Vales, 16 graus.
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0: 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Bora.

0: É o melô do Giovanni Gil, pau mandado pela mamusca. Deixa eu ver com a mamusca se eu quero e não, tô no ok. Então, esse é o nosso 100 por hora, a galera participando, mandando aquele alô, mandando aquele recadinho. Ó, a galera aí dos móveis, pelas entregas na City, curtindo a melhor com Giovanni Gil, tá bom? É o DJ Mouse. Vem aí o aniversário do DJ Mouse em setembro. Aguardem, hein? Ah, rapaz, edição Salão Lassen. Um tempinho aquele, hein, meu querido?
1: Boa tarde, meu amigo Gil.
0: E aí, Joel?
1: Joana Rosa Lajado.
0: Fala aí, querido.
1: Gostaria de participar dos ingressos do cinema aí.
0: Tá.
1: Valeu. Valeu. Abraço.
0: Abraço, queridão. Tamo junto, embolado. Segura aí, a gente já volta. 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Agora 17 para as 4.
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0: Bora, informação chegando pra você. Olha, deixa eu contar aqui a possibilidade de o Internacional perder o técnico Paulo Pezzolano para a seleção uruguaia. Perdeu força após a federação do país adiar a escolha do substituto aí do Marcelo Bielsa para o próximo ano. Com isso, o treinador teve o parecer aí da direção, né? Que deve permanecer no comando colorado durante a temporada 2026, enquanto a equipe disputa o Brasileirão e a Copa do Brasil. Pezzolano já afirmou que trabalhar na seleção é um sonho, mas reforçou o compromisso atual com o Internacional. Mas, se já tinha panos quentes, diz que o Forlan está confirmado aí como novo técnico da gloriosa seleção uruguaia. Forlan, que foi um, né, aquele destaque todo na Copa e depois acabou até jogando aí no Internacional. Então, acredito que agora se foi os bois com as cordas, né, meu querido? Eita! Bora! 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
0: Vamos lá, Encanto FM, a rádio que te dá daqui a pouquinho, galera. Pit Stop é em comemoração aí ao aniversário da Encanto. Olha, se liga aí. Alô, Colinas, alô, imigrante. Bora, daqui a pouquinho a galera vai estar por aí. Então te liga na missão, meu queridão. A temperatura tá em 15 graus.
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0: Vamos lá, seguimos na mais querida, na mais ouvida. Sabe por quê, né? É que nos vales, meu querido, só dá ela, proporcionando a melhor tarde do teu rádio. E aquele parzinho de ingresso, hein? Bora participar. Vamos! Quem, quem, quem?

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0: Geninho!
1: Uau! Trazendo aí o Geninho com ela, Mariana Fagundes, e o peão todo tatuado. Aqui no nosso 100 por hora, na melhor tarde. Alô, Colinas! Galera partiu, hein? Tá em direção a Colinas aí pra fazer o pit stop. Te liga na missão aí, meu queridão. Deixa eu até dar uma olhadinha como é que tá a tarde. Ainda bastante nublada, né? Tem, acredito que vai ter um porzinho do sol só pra ele chegar no finalzinho do dia pra dizer, ó aí, turma, amanhã eu tô presente, viu? É, meu querido Astro Rei, não era pra tá esse tempo assim não, meu querido. E aí, rapaz do céu, que nós vamos dizer depois lá em casa, né, meu querido? Obrigado aí pela audiência, dando uma olhadinha, ainda bem nublado o tempo, né? Mas sabe que pra galera que vai faturar aqueles pit stop, é tempo bom sempre, né? Então, alô, Colinas, se liga na missão que daqui a pouquinho a galera vai estar por aí com aquele presentinho, aquele mimo pra galera se ligar aí na programação. E a turma lá dos Xinguinha, hein? Ah, o Eduardo, Edson, Mateuzinho, Tomatinho, tem também o Tom, o Valberto, a galera tá tinindo na semana. Bora! 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Encanto FM, a rádio que dá pit stop. Daqui a pouquinho, Colinas, 4:01.
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1: Galera, o Congresso Nacional entra em recesso nesta semana com uma série de propostas importantes ainda sem votação. Entre elas estão projetos como o fim da escala 6x1, o endurecimento aí das regras contra misoginia, a atualização do limite do MEI e ainda o marco da inteligência artificial. No Senado, matérias aguardam e também avanço do presidente da casa, enquanto que na Câmara a expectativa é de retomada de discussões após o período de pausa e também logo depois das eleições. Quer dizer, bem provável que a partir de agora tudo vai a passos lentos, né? Até provavelmente até a definição da nova legislação aí, das candidaturas e tudo mais. E...
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1: Vamos lá, Encanto FM, a rádio que te dá aquela churrascada na obra, hein? Hã? Bora, partiu? Essa aqui é mais uma semaninha, ainda não, né? Na outra semana, a galera, então, ainda dá tempo de você participar para você ser o sorteado desse mês, tá bom? E aí, depois, é se juntar e os bons confirmados, a galera da melhor qualidade e temperatura. 15 graus, tempo segue nublado.
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1: Vamos!
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1: Sai da frente! É, na mais querida, na mais ouvida, a mais forte! Obrigado aí pela audiência, viu?
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1: Ô, louco, meu.

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0: programação, trazendo Feitoria, Feito e Nando Rosa, meu querido Nandinho, obrigado aí na programação. Bora, turma, manda aí, manda aí. 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Vamos lá, porque a galera tá postas, hein? Tá lá nas colinas, vamos falar com eles.
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0: Fala aí, Zé Antônio! Fala aí comigo!
2: Fala aí, Giovanni Gil! Vamos que vamos!
0: Vamos!
2: Na rua junto com o Gabriel e a gente tá agora aqui em Colinas nessa programação especial dos Pit Stops, comemorando o aniversário da Encanto FM. Tem presente pra galera e a nossa comemoração continua, né, Gabriel?
3: Exatamente! Do lado aqui de um Eu Amo Colinas muito bonito, a gente tá com a Ducato Show aqui. 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
2: 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Por quê? Encanto FM.
3: O vale é 6.
0: Uou! Será que o Kurt Rex... Como é que tu tá, Kurt? Ah, Giovanni Gil, tô curtindo aí um Pit Stop da Encanto. Ei, meu querido Kurt Rex. Vai lá que tem presente pra você.
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0: Bora! 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Agora 4:22.
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1: 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Bora! Encanto FM, a rádio que dá aquele parzinho de ingresso pra curtir cineminha. Agora, 15 graus. Boa tarde.
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1: Bora sim nesse clima, nessa vibe, na melhor tarde. Eita, segunda-feira só começou. Até maninha. Ah, meu querido, essa mistura é boa demais. Vamos! Bora! 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Seguimos!

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0: É, a vida é tão bonita pra gente aproveitar, curtir e, é claro, curtir a programação aí da Encanto 100,1 998391001. Tá valendo aquele parzinho de ingresso pra galera curtir aquele cineminha. A galera também tá fazendo aquele pit stop em Colinas. É, turma, já chegou por lá, já faturou prêmio. Ei, rapaziada, oi, fala comigo.
1: Amigo.
0: E aí?
1: Boa tarde aí pra
0: tarde.
1: Você.
0: Tarde.
1: Queria que tu mandasse um recado pra uma pessoa.
0: Tá.
1: Ela vive falando que eu sou um cara grosso, estúpido. Pede pra ela seguir a vida dela.
0: Tá bom, então, Maiquinho. Um abraço aí pra ti, pra toda a família, né? E tá ligadinho aí na programação do nosso 100 por Hora, que volta já. Na mais querida, na mais ouvida. Encanto FM. Encanto FM, a rádio que dá aquele parzinho de ingresso pro cinema. Conferindo a hora. 17 minutos pro Sertão Encanto.
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0: Galera, deixa eu falar pra você que a ponte Anita Garibaldi na BR-101 em Laguna, ela foi interditada aí para reparos emergenciais e deve permanecer bloqueada pelo menos até o dia 20 de julho. O trânsito, ele está sendo desviado pelas vias marginais e também pela ponte antiga, com acompanhamento aí da Polícia Rodoviária Federal. E segundo a concessionária, a intervenção ela foi necessária após rompimento de cabos internos da sua estrutura, enquanto cabos estiados da ponte não foram afetados. 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
0: 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Temperatura 15 graus e o sol tá vindo, hein?
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1: 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Bora! Vamos lá, na rádio que não tem ouvintes, mas sim amigos! Então, se souber, canta comigo. Essa aqui é boa demais, hein? Vem, vem! O quê?

0: finalizar, pra encerrar a conta e passar a régua, viu, meu querido? Acabou-se o Era 12. E a Jaque e o Giovanni Gilto tá vendo coisas aí. Cadê o sol? O astro rei? O nosso glorioso? É, Jaque, vou te dizer uma coisa. Eu não sei o que que me andou aprontando, viu? Mas olha, não foi bom o trem, não. Era pra ele tá aí, viu, Jaque? Ih, rapaz, deu ruim lá pro lado dele. É, e agora ainda pra variar, as câmeras travaram tudo aqui, rapaz. Que será que aconteceu? Eita, nós, menino, seu rapaz. Ah, vamos embora, né? Vamos acreditar que vai dar certo, mano. Vai dar tudo certo. Ele não teve aquela monoterapia hoje, né? Com o seu monociclo. É... Alexandre Scheibel. E aí, Alexandre, como é que tá o segundo aí, meu querido?
1: Vamos!
0: Oi?
1: Vamos! Aê, Giovanni Gil!
0: Certo?
1: Hoje, sem monoterapia, o pneu ainda tá furado.
0: Puxa.
1: Ainda não conseguimos consertar, estamos aí na batalha. Valeu,
0: oi,
1: meu querido.
0: Tá bom.
1: Ótima segunda-feira pra ti, abençoada semana pra você e seus ouvintes aí.
0: Tá bom.
1: Alexandre Scheibel de Lajeado.
0: Valeu, Ale, valeu, valeu. É o Ale na rodagem aí, tá com o carro circulando. Deixa eu ver quem mais tá por aqui. Um abraço aí pra quem? Pra ele, Adilson. As câmeras travam, não é a internet. Ô, meu querido, tá bom então. Ufa, travou então, deu um pirispaque isso aí, né? Oi, boa tarde, meu querido. Olha, Carlinhos Zayfer. E aí, Carlinhos, como é que foi o final de semana? Tudo certinho? Um abraço aí pra toda a família. Tá lá na bela e linda Vera Cruz. Tamo junto, meu querido. E pensa numa segunda que não passa.
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0: Acabou! 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E a hora? É 5:01, boa tarde.
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3: Vamos lá, né? Informação chegando, é hora de falar de saúde. Saúde é o que interessa. Muitas pessoas costumam ficar desconfiadas em relação aí ao consumo do leite integral, já que alguns estudos no passado apontaram aí que a gordura e o colesterol presentes no alimento podem trazer prejuízos à saúde dos consumidores. Mas uma nova pesquisa constatou que um tipo de gordura presente no leite integral pode ser bom para a saúde e até diminuir o risco de infartos. É só, meu querido. 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
3: 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Bora, Encanto FM, o Vale Sem, a temperatura nesta tarde que o sol tá lá, escondido, ô, querido Astro Rei. O povo tá te querendo, meu rei. Apareça. Agora tá em 15 graus.
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3: 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Vamos lá, no queridão, bonitão, gostosão. Tá começando, hein? O melhor fim de tarde, o início da tua noite aqui no... Quem? Sertão, oh, sertão.
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0: fim de tarde, o início da tua noite, meu querido, é o sertão. E aí, tudo certo? Trabalhando em casa, galera no trânsito.
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0: Aonde?
1: Do Vale.
0: Tá louco.
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0: Bora! Galera, olha, como hoje pela manhã tivemos essa instabilidade que chegou aqui no Vale, lembrando, muita gente foi, né, de carro, com aplicativo e tudo mais, deixando um pouquinho as motinhas meio de lado hoje pela manhã. Então, vai estar intenso o movimento de carros agora no final da tarde, o início da noite. Então, se o pessoal tiver daqui a pouco um trajeto, um destino, alguma coisa assim, né, para percorrer depois do trabalho, para retornar para casa, seria bacana, viu? Para não todo mundo se afunilar e daí vira aquela coisa, né? Aquela lentidão que, rapaz do céu, né? Então, eu vou monitorando aqui, né? Daqui a pouco o pessoal usar um pouquinho a ponte de ferro, né? É, de repente, não todo mundo e pela gloriosa Benjamin, algumas pessoas e pela 386, alguma coisa nesse sentido, né? Para dar uma aliviada, para dar uma descarregadinha aí no final da tarde, o início da noite. 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Ei, alô, Nanzinho! Galera, tem Encantado

0: pra quê? Fala pra mim, vai.
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2: Ah, canção rei.
0: Isso aqui tem que ter sentimento.
2: Displicente.
0: Conta essa história pra nós, pai.

0: esse é o Sertão Encanto. E aí, como é que você tá, meu querido? Tudo certo? 998-39-1001. Obrigadão aí pela companhia, meu querido Guilherme Machado. Ele tá lá tentando curar uma gripe. Vê se passa. Essa desculpa aí pra mim não tá mais colando, meu querido. Eu não sei por quê. Rapaz do céu, olha o que ele fez aqui, hein? Olha. Não sabia que tinha lata não, meu querido. Mas gostei, fez um caipirão aqui. Tem o melzinho, tem limão, não? Aí eu acho que já se foi a gripe, né? Que foi? Hã? Ah, é a produção falando comigo ao mesmo tempo. É o departamento, veja bem. Dona Neuza Agostini, ela vai vir no cinema essa semana? Ah, não sei.
1: Oi, Encanto. Oi, todo mundo. Deus abençoe a todos, uma boa tarde.
0: Tá?
1: Sim, eu espero que também venha o solzinho.
0: Eu também. E aí, como é que tá, Dona Neuza? Me conta.
1: Né? Ah. Beijo.
0: Beijo, beijo. E aí, já veio assistir o filmezinho? Como é que foi? Ah, ei, essa é a Neuza Agostini. Vamos recordar. Olha aí.
2: Pereira.
0: Essa é boa, hein?

0: Jorge Matheus. Aqui só se for sozinho, tá bom? Esse é tão encanto. Obrigado pela companhia, amanhã. Tarde excepcional, final de tarde maravilhoso e a noite que seja daquele jeito, né, meu povo? A galera participando, interagindo, já bem intenso movimento aí pelas nossas avenidas, né? Vamos lá, vamos embora. Muita hora na calma, tá bom? Ainda a galera participando, mandando aquele alô, mandando aquele recadinho. Oi, fala comigo, boa tarde.
1: Boa tarde, Encanto. Quero participar do sorteio do par de ingressos. Sandra Malman, de Bom Retiro do Sul.
0: Valeu, Sandrinha, um beijo, pra Sandrinha. Oi, tudo bem? Fala comigo na tarde aí desta segunda-feira. Segunda-feira só tá começando, hein, meu querido? E aí, tudo certo?
2: Boa tarde, Gil. Tudo
0: Oi.
2: Bem contigo?
0: Tudo.
2: Aqui é Denise Silveira de Estrela.
0: Tá.
2: Quero concorrer aos ingressos do cinema, tá
0: Show.
2: Bom?
0: Tá bom.
2: Estou curtindo umas férias com essa friaca aí.
0: Uh-huh.
2: E quero desejar a todos uma ótima semana.
0: Valeu, menina. Olha que semaninha pra poder aproveitar, hein? Que coisa boa, menina. Obrigado pela companhia. Oi.
3: Boa tarde, Encanto.
0: Oi.
3: Eleni Ferreira, de Arroio do Meio. Quero participar do sorteio dos ingressos pro cinema.
0: Show, menina. Beijo, Elaine. Obrigado pela companhia. A gente volta rápido, viu? 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Agora 5:29.
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0: Galera, olha que projeto bem bacana que rolou. Eu vi, cara, as filmagens. Bem legal, cara. Falar de cultura. O Lajadense recebeu alunos aí de duas escolas da região na primeira edição do projeto Educação Vai ao Jogo, que aproxima crianças e adolescentes do universo esportivo. pois os estudantes conheceram a estrutura do clube, interagiram com os atletas, participaram em atividades no gramado, uma iniciativa aí que busca incentivar a prática do esporte e fortalecer os laços entre o clube e a comunidade. Parabéns aí ao Serginho, comissão técnica aí, também o Marcão, toda a equipe aí do Lajadense. Bem bacana esse projeto, hein?

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3: 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E a temperatura, conferindo, 13,5 graus.
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3: Bora, meu povo! 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Agora 6:25.
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1: Vamos lá, seguimos com o nosso Sertão Encanto, obrigado pela companhia. É na mais ouvida, até às 7 da noite. 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O pessoal que vem do Florestal vai pro Montanha. 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Alô, meu querido eletricista. Também deixar um abraço aí à turma do hidráulico, né? Falar nisso, mandar um abraço aí pro Maurício. Galera trabalhando aí, né, com serviço hidráulico. Então o pessoal já sabe, né? É mais looks, meu querido. 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Mais looks também a turma do elétrico, né? Meu querido. É o Claudinho Lassen, né? Claudinho Lassen também. Grande abraço aí pra essa turma. Ah, é um multiverso. Ah, toca tudo que é bom, hein? Vem comigo, vem! Até às 7, é nós e os Brosgondóis pra começar bem a semana. Bom retorno pra casa, hein?

0: Zanetti Cristiano não namora no melhor fim de tarde e o início da noite, hein? Obrigado pela companhia. Oi!
1: Boa tarde, Giovanni Gil.
0: Tudo
1: aqui
0: bem?
1: É o Joaquim de Paverama.
0: Aí, Jô!
1: Saindo aqui de São Jacó com mais uma carguinha de alimento pros animais.
0: Show!
1: Direção a Paverama. Um abraço a todos aí.
0: Tá bom?
1: E a Encanto é 10, é 100, é 1000.
0: Aê, garoto! Vamos! Garotão, obrigado! Olha, já vamos fazer um pit stop lá em Paverama, hein? Alô, galera de Paverama, vai se ligando na missão, viu? Oi! Um abraço aí pra galera ligadinha aí na programação. É o Nini? É o Nini que vai falar, mas não é o Cezinha, né? Oi, Nini! E aí?
2: Boa tarde, Encanto FM. Aqui é o Nini de Teutônia.
0: Ô, Nini!
2: Manda um abraço para todo de Teutônia e especialmente para o Gustavo Santos Rênica.
0: Tá certo, meu queridão. Falar em Nini. Ah, o Nini é um guri nobre ali de Arroio do Meio, né? Hã? Meu chapéu, rapaz. É outro nível. Bora recordar, relembrar pra galera matar saudade aqui naquelas que já tocaram na programação e a gente recorda, hein? Bora!
3: Essa. Aqui no Setão.
0: 13 para 6.

0: e Benuto com Luan Santana e o quarto 67. 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Obrigadão aí pela audiência e o som, hein? Necas de Tibiribas, nada dele. Eita! Até o dia começando a escurecer um pouco antes, né? Praticamente já findando aí a tarde, já iniciando a noite deste nosso segundo. Pelo jeito é bastante nuvens, sem chance, né? Lentidão aí do pessoal seguindo pra Encantado, né?
1: Ô Rafa!
0: Eita, Rafa! O Rafa tá de volta. 386, tranquilo. Pessoal retornando pra casa. Bastante movimento, sentido capital interior. Vamos embora, né, meu povo? Bom retorno aí pra casa. Obrigado aí pela companhia. Na companhia do nosso sertão que volta já. Bora, partiu Encanto FM, o Vale a Senha, hora 2 minutos para 6.

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5: É, galera, destaques aí dos principais portais de internet, começando aí pelo site UOL. Planejamento de aposentadoria pode ser intimidante e exige muita disciplina, mas o mais importante é começar. No site UOL, confira lá todos os detalhes. No Terra, Pocahontas, as meninas e suas dançarinas, né? Sofrem queda após palco desabar durante um show. Confira lá no Terra. No IG, há poucos dias de caducar, medida provisória do frete ainda aguarda votação no Senado. Clique RBS. Rocher retorna nesta semana aos treinos de campo do Inter e passará por vestibular antes de ter contrato renovado. No G1, taxação de até 25%. Governo brasileiro considera improvável adiamento do novo tarifaço aí dos Estados Unidos. Isso no G1, tá bom? Procura lá. No R7, o governo prepara a rede nacional para monitorar com tornozeleira agressores de mulheres. 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
5: 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Agora 13 graus. 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
3: Ei, olha lá o Isidoro, tô vendo aí, ó, o Zé do Parco. Ô, oh, Feliz Pinto! Os dois Feliz Pinto. Um já é complicado, imagina dois Feliz Pinto. É um Tinguinha. É um Formiguinha Atômica. 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E aí, esteja bem prevenido para quando acontecer, né, meu rei? Vamos lá! É até às 7. Cadê o rei da bike? O rei da bike é um querido.

aí a Simone Mendes no Sertão Encanto. Melhor fim de tarde, o início da tua noite. Galera retornando pra casa, levando a gente de carona. Oh, maravilha. Bom retorno, hein? Obrigado aí pela companhia. A noite já tá aí. Agora são 6:16. Temperatura tá em 12,5 graus, viu? Essa semana aí tem amplitude térmica aí, né? Vai ter um dia que, nossa, lá na quinta, na sexta-feira, tem previsão de dar um veranico de julho. Já não é mais o veranico de maio, né, meu querido? É veranico de julho. Também pessoal aí circulando na 386, rasgando sentido interior capital, capital interior. Também um movimento bastante acentuado na Senador Alberto Pasqualini, pessoal passando ali próximo ao São Cristóvão, né? É bastante movimento, pessoal. Centro São Cristóvão, um pouquinho mais intenso. Centro São Cristóvão aí, galera retornando para casa, né? Obrigado pela audiência, meu povo. Essa rolou aqui. Bruninho e Davi.

0: Feliz aqui no nosso sertão, lindinha. Nossa eterna saudosa Marília Mendonça, nossa rainha, né? Da sofrência aqui no Sertão Encanto. Melhor fim de tarde, início da tua noite, meu querido. Oi, tudo bem? Fala comigo. E aí?
1: Fala, pessoal, tudo certo?
0: Certo.
1: Aqui é a Mariela em Borges Fritz, de Lajeado. Me coloca aí no sorteio dos ingressos do cinema.
0: Tá bom,
1: já vencemos,
0: Mari.
1: A segunda, pra aê. Cima da semana, valeu.
0: Bora, bora, menina. Vamos pra cima, hein? Eita. Grande abraço aí pra você. Obrigado aí pela companhia. É o Ali. Eu acho que o Ali já tomou uns 5 copos daquele que ele já me mandou, né? Tá lá. No Jaraguara. Não, tu quer dizer que o Ali é um jaguara? Não. Ele tá em Jaraguá. Ah, tá. Desculpa, então. Troquei um pouquinho. Confundi.
2: E aí, Gil?
0: Ai.
2: Não ia aparecer, né?
0: Olha aí.
2: Nós estamos aí. Estamos voltando de Montenegro.
0: Tá.
2: Vamos aproveitar aí. Vou oferecer música aí para todos os ouvintes.
0: Tá
2: pra
0: bom.
2: Ti aí, um ótimo trabalho. E uma boa noite a todos aí. Abração, meu garotinho.
0: Valeu, abraço. Elvis, hein? Ah, e o Nini? O Nini, vou te contar uma coisa, né? Agora, cada dia ele pinta a unha de uma cor. Ô, bagunça lá, do Nini, Zio. Nini. Não, mas é moda. Você não viu ainda? Até nas novelas, os caras, né? Pintam as unhas lá, uma cor, outra cor e tal. Ah, pra que falar assim? 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
0: Bora, partiu! 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
0: Vamos lá, falar de tempo, meu querido. É, hoje deu um. Diz o Heron que não, tava tudo certo, a meteorologia perfeita, né? Mas muita gente ficou meio assim, né? Com o tempo hoje, achou que o sol já ia estar predominando, já ia estar bonitão. Que nada, nem apareceu. Nem para dar um boa noite ele veio, né? Aquele pôr do sol assim. Mas amanhã, segundo os entendidos, para esta terça-feira, dia 14, mínima de 5, máxima 21. Massa de ar frio se mantém e o tempo firma nos vales, viu? Sol deve predominar durante o dia, pouca nebulosidade, mas pode ocorrer aí nevoeiro isolado no amanhecer. O dia começa com temperaturas baixas, possibilidade de formação de geada, principalmente aí nos pontos mais elevados do vale. Durante a tarde, as temperaturas ficam um pouco mais agradáveis. Chega a 21 amanhã, viu, meu querido? Na quarta-feira, a mínima já eleva um pouco. Já vai estar em 9 e já vai chegar a 25. Tempo deve permanecer firme e continua aparecendo aí com algumas nuvens. O frio perde força no decorrer do período, mas confere temperaturas baixas no amanhecer com condição para formação de nevoeiro em alguns pontos do vale. E aí, meu querido? Aí é uma controvérsia. Eu tava dando uma olhadinha em outros sites de meteorologia aí, né? Diz que só chove mesmo no sábado, mas aqui a gente já tem chuva na quinta, a mínima é 13, a máxima vai lá em 26. Na sexta, a mínima já é 17. Olha aí, já vou sair de manga curta. E a máxima 30. No sábado, mais quente. No amanhecer, 19, máxima 27. No domingo, a mínima 20 e a máxima 26. Tudo isso com instabilidade. Vamos ver se vai bater. 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
10: Positivo? Copiou daí, galera?
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0: 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Agora a temperatura nos vales 13 graus.
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0: Bora lá, simbora meu povo, até às 7 da noite, o melhor fim de tarde, o início da tua noite é aqui, ó. Vamos guri. Não me diz não, não me diz tchau, guri do bicho. 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Ô Beto, a turma aí da coleta de lixo em Estrela tá ligadinha. E aí?
17: Vamos, Gil, boa noite. Gilberto, DRT, caminhão do lixo Estrela.
0: Aê, meu querido.
17: Um abraço aqui pro Dé, que tá trabalhando comigo, no velho, que tá descansando agora, o Bonir, o William, o Tonho, a todos meus colegas aí, a todos da RT que estão nas cidades aí trabalhando agora, tá? Uma boa
0: show,
17: noite.
0: Obrigado.
17: Bom trabalho, daqui a pouco mais um bom descanso e nós aqui estamos quase terminando já aqui, ó.
0: Estamos
17: bombando, o bagulho tá louco aqui hoje.
0: Grande, Betinho.
17: Tô aí na escuta do Sertão Encanto, né, Gil?
0: Bora.
17: Tô esperando o revival, né?
0: Aí, né?
17: Mas acho que eu vou escutar em casa hoje. Eu não vou escutar no caminhão, né? Temos muito louco hoje trabalhando aí. Hoje o bagulho rendeu. Boa noite a todos, hein?
0: Valeu, Betinho. Tá bom, então. Não, mas deixa o... Depois pra galera que for trabalhar no caminhão mais tarde, deixa lá a galera mais animada ainda, curtindo o som das pistas Revival. Hã? O guri do guincho? O guri do guincho chega a fazer... No guincho dele, ele faz aquela espia vira polidense. Só pra que falar assim do guri?

0: Sertão Encanto, Daniel, meu maior sucesso é você, Encanto. Maravilha, hein? Pra passar a régua e encerrar com chave de ouro, meu querido. 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Alô, Tati. Um abraço para todo o corpo clínico, os enfermeiros, galera aí da segurança, turma da limpeza, da cozinha. Eita, obrigado sempre pela companhia, né? Gente, acabou-se, né? Amanhã, claro, 7 da manhã, tem mais Sertão Encanto e na sequência a galera vai curtir.
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1: 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Bora, Encanto FM, a rádio que te dá aí invasão nas obras. Já, já vai estar tendo mais uma obra premiada aí para aquela churrascada ter 20 pessoas. 6:53.
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2: 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Também o quarto prêmio, 6,029. Terceiro prêmio, 3,540. Segundo prêmio, 2,144. E o primeiro prêmio, 2,719. 2,719. Primeiro prêmio, 2,719.
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2: Uou! Joel tá chamando. Ele quer saber a temperatura? Vamos, Joel, vamos! Temperatura nos vales. Já o início da noite, 12,5 graus. Boa noite.
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2: Vamos! É hora de puxar o carro. Vem eles, é Antônio. Tá animadinho, segunda-feira. Hã? É verdade. Fez e aconteceu, agitou o final de semana. Vamos lá, cair pra dentro pra mais uma semaninha, hein? Galera, alô, Paverama! Amanhã tem pit stop pela manhã, hein? Te liga na missão, Paverama! Vamos!
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0: Vamos que vamos! Segunda-feira, bom início de semana. Deixa eu só arrumar meu fone aqui. E a gente tá começando o nosso Som das Pistas Revive. Tô sem retorno ainda. Ai, ai, ai, José. Não ligou o retorno aqui ainda. Agora vai, José. Vamos lá! Pra começar a nossa segunda-feira bem, a gente tá junto aqui. Eu não consigo nem enxergar. Opa! O LED aqui, de tanto recado que eu tenho pra dar pra você. Vamos lá então, começando? Quero saber quem é que tá comigo aqui no WhatsApp da Encanto, área 51998391001. Quem tá comigo, diz eu aí, já vai mandando a sua mensagem aí pra mim. Ah, agora sim arrumei o retorno aqui. Ah, agora foi! É segunda-feira. A segunda-feira a gente começa desse jeito, né? Depois de um fim de semana, como é que eu vou dizer assim? Empolgante? Sensacional! A gente se encontra para iniciar bem a semana e para começar bem, né? Você já aproveitou o dia, de como é que vai ser a semana, encontra o Zé Antônio por aqui no seu final de tarde. Hoje eu tô com a garganta um pouquinho rouquinha, mas faz parte dessa troca de temperatura, esse ar diferente. Hoje comecei a espirrei uns 10 minutos aqui, chegou Cris Costa, Eronda Molina, todo mundo olhando, Zé vai morrer ali, deixando de espirrar, meu Deus do céu. 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Enquanto vocês mandam mensagens, a gente vai de música, fechou? Participa aqui no WhatsApp da Encanto, área 51998391001, falando assim, Zé, eu tô na escuta.
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0: Tudo bom? Aqui é o Joaquim Andrebiga, Santa Clara do Sul. Eu e o pai vamos comer um fígado hoje de noite e ouvir o som das pizzas de vaca, né? A melhor de todas. E aqui é o Joaquim Andrebiga, Santa Clara do Sul. Quero comprar os ingressos para o cinema.
1: Dali, dali, garoto! E esse é o nosso som do Aspício Revival nessa segunda-feira. Bom início de semana pra vocês aí, comendo fígado. Eu não sou muito fígado, sou mais a picanha, mas é bom demais pra algumas pessoas que gostam, né? Acebolado e tudo mais. Vamos lá então, porque é segunda-feira, o início de semana pra todos nós será especial, porque a semana é incrível. Deixa eu chamar essa galera que tá no WhatsApp, além desse Joaquim, nosso garotão aí, tem mais gente na escuta também, né? Johnny Abrantes tá com a gente aí, grande abraço. Tá com o filho Gabriel, filho Antonella, esposa Tatiane, bora Zé, vamos! Também com a gente a Cristiane de São Leopoldo e o Márcio curtindo a programação, aquele abraço, Vanderlei, abração. Também aqui a Sheila, tá curtindo, ela quer Castelo de Areia na programação da Encanto, hein? Deixa eu chamar o Joel, fala comigo, Joel!
2: Vamos, Zé!
1: Tudo certo?
2: Tô na escuta, e aí?
1: Ah, maravilha!
2: Só tudo certo. Só nas pistas.
1: É certo, vamos lá.
2: Só solteira, cara. Essa,
1: só música
2: essa
1: boa.
2: Aí tá 10. Essa que tá tocando agora.
1: Aí, ó. Viu só? Tá todo mundo na escuta. Vamos ver que tem mais áudio da galera. Fala aí comigo.
3: Boa noite, Zé. Boa noite a todos os ouvintes da Rádio Encanto. Aqui é a Grazi de Charqueadas, como sempre, já na escuta.
1: Tá rouca também,
3: o
1: né?
3: Melhor som. Passando pra desejar a todos uma ótima noite, um excelente início de semana. Mandar aquele beijão especial ao meu marido Luan e dizer que amo muito. Um grande abraço, Zé.
1: Abraço,
3: e olha só aqui a foto dos babies que nasceram hoje.
1: Olha, nasceu ali, olha só. Os cachorrinhos da Zoe e da Cama aí nasceram, os filhotinhos ali, ela mandou fotinho dos pets. Chegou uma turminha nova na casa. Criançada na casa é bom, né? Os filhotinhos também, né? Maravilha. Também tá rouca aí também, né? Ah, vamos lá então, fala comigo, uma ótima noite. Opa, não deu, só o barulho aí, ó. Manda de novo, manda o áudio aí, tranquilo. Vamos fazer o seguinte, quem manda áudio tá concorrendo a ingresso pra cinema. Agora é assim, ó, quem participou durante o dia todo, no final do dia eu falo quem vai levar o ingresso aí. Só participar. 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
1: É, vamos dar aquela olhada, espiadinha no Giro dos Famosos. Deixa eu trazer pra vocês. Você sabia que o cantor Leonardo não estava muito na era digital, né? Ele queria saber mais da bebida e de cantar. Agora ele entrou de vez na era digital. Segundo a esposa, Poliana Rocha, ele finalmente aprendeu a fazer o Pix. E para testar a novidade, ele mandou R$1 para um seguidor. A história divertiu a internet e mostrou que nunca é tarde para aprender uma tecnologia nova. Fizeram live tudo, hein? Aniversário da filha de Tiziane e Trali. Pô, eu não sabia que Tiziane Pinheiro e César Trali eram um casal. E eles têm a pequena Manuela, que completou agora 7 anos, ganhou uma comemoração bem intimista e a festa reuniu apenas familiares, com decoração delicada, bolo temático e muitos registros nas redes sociais. A apresentadora aproveitou para se declarar a filha e celebrar o momento em família. E aquele jogador que o Brasil tanto ama, hein? É o Erling Haaland. Olha só, depois da eliminação da Noruega na Copa do Mundo, ele resolveu relaxar. O atacante do Manchester City foi visto curtindo uma balada em Miami, ao lado dos amigos. O momento chamou a atenção em redes e mostrou que, mesmo fora da disputa, o craque segue aproveitando as férias em grande estilo. Olha ele lá, hein?
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1: Encanto FM, a temperatura no vale tá em 11 graus. Acho que tá ficando frio.
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1: Maravilha. E vão conseguindo por aqui? Eu tô a mil, hein? Energia mil, só a voz hoje, agora no final da tarde, ela fechou a garganta mais ainda. Vamos lá, vamos seguindo. É, final de semana foi bom demais, aproveitei, mas o seguinte, que eu não cuidei foi agasalhar. Ah, tá um pouquinho quente, tá na correria, sai do calor pro frio, e aí a garganta começou a fechar. E agora, há pouco, eu vim hoje só com o moletom, tava mais frio. Peguei o vento e a garganta foi fechando mais ainda. E agora tô eu aqui forçando a voz. Vamos seguindo por aqui juntos? Importante é receber essa energia. Hoje eu quero vocês falando mais do que eu. Podemos fazer assim? Você manda mensagem de áudio, falam bastante aqui, né? Fala o que tá fazendo, fala aí. E o seguinte, quem mandar mensagem de áudio vai estar concorrendo a ingressos para o cinema. Então vamos fazer o seguinte, agora enche o nosso WhatsApp com mensagem de voz. Vai mandando uma mensagem, cada um mandando uma mensagem de 15 segundos, já tá ótimo, e alivia minha garganta aqui também. 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E atenção, hein? Amanhã tem pit stop, todos os dias tem. Eu vou contar onde é que vai estar rolando o pit stop.
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0: Bora! Vamos que vamos, senhoras e senhores! É segunda-feira, bom início de semana para todos nós. Olha, mesmo sem voz, rouco um pouquinho, tô aqui junto com você, hein? Eu quero saber hoje, a gente iniciando essa semana, eu quero saber qual será a frase para a semana. Qual é a frase que você tem, hein? A frase que você tem para nos falar nessa fase que a gente tá. Manda ver! Vem no WhatsApp da Encanto, área 51998391001. Diz aí, em mensagem de áudio, qual será a frase para a semana? Participa aí comigo, lembrando, quem mandar mensagem de áudio para mim vai estar concorrendo a ingressos para o Cinema Arcoplex e já eu vou falar quem levou. Lembrando, você manda mensagem durante todo o dia, tá concorrendo a ingresso para cinema. Logo mais eu falo quem vai levar. E olha só, deixa eu contar para você também, né, que... Não posso contar? Posso sim, posso. Sabe o que vai acontecer nessa semana? O Pit Stop da Encanto. E onde é que você encontra a nossa agenda? Tá lá no nosso Instagram. Vai agora mesmo, Encanto 100.1. Enquanto isso, o que eu falei antes, galera, tô um pouco rouco na voz. E a galera, você tá ouvindo a rádio pela primeira vez, minha voz não é só assim, não. Tem um pouquinho mais de ganho. Vamos fazer o seguinte, galera, fala por mim, fala aí.
1: Boa noite, Encanto, tudo certo? Aqui quem fala é o Cauzinho. E eu vim concorrer ao par de ingressos de cinema. Um beijo, saúde a estrela, tchau.
0: Aê, Cauzinho, grande abraço, gostei aí, hein? Ah, mandou bem, rapaz.
2: Boa noite, Rádio Encanto. Clarei Funk de Imigrante, gostaria de participar do sorteio dos ingressos para o cinema.
0: Ó, tá concorrendo, maravilha, galera de Imigrante. Nossa, então pula aí, hein? Boa noite, aqui é o André Luiz Schneider, sempre falando temperatura 12 graus. André, fala pra mim, tá na escuta mesmo aí? Diz eu, tô na escuta. Fala aí, rapaz. Vamos ver quem mais tá comigo aqui, ó. Deixa eu ver aqui, tem áudio. Não, aqui, ó. Pula lá. Manda um abração pro Guilherme Machado, também tá ligado com a gente em Encantado. Olha aí. E você, tá em qual cidade curtindo a gente aí? Conta pra mim aqui no WhatsApp da Encanto. Vem junto comigo, porque eu quero saber aonde e o que você tá fazendo também. Ô, curioso esse menino, né? Qual é a janta que tá rolando nessa segunda-feira? Fala pra mim. E qual é o perrengue da segunda-feira? Não, tá tudo certo, tudo em ordem, né? E se você tava aí com alguma dificuldade, relaxa, faz parte, né? Bora pra vida, essa é a onda da vida que a gente tem que surfar e aproveitar o máximo possível cada instante que a gente tá por aqui. Vamos fazer o seguinte, vamos tocar música? Daqui a pouquinho tem mais? O que eu podia colocar daqui a pouquinho? Conta aí, hã? O que você quer ouvir? Pode falar no WhatsApp do Encanto, área 51 998 39 1001. Já eu volto com muito mais aqui na programação da Encanto. Mas sem antes, não saio sem agradecer aos nossos patrocinadores. 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

0: Encanto FM, a rádio que te dá ingresso para o cinema e a hora certa. Agora são 8:08. Boa noite.
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0: Encanto FM, a temperatura no vale... 11 graus, vai cair até 7 graus, hein? Meu Deus.
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1: Vamos que vamos. E aí, então é o seguinte, tá na hora de você mandar tua mensagem, a frase do dia. Quero ouvir aí, hein? Como é que vamos começar bem essa semana? Começar bem. Aí, ó, mandou pra mim aqui, ó. Tô na escuta assim, André Luiz Schneider, é isso que eu queria saber, rapaz. Tamo junto. Ô, Arthur, começa aí falando nosso programa aí, ó. Vai, fala aí.
2: Fala, Zé Antônio. Como diz o outro, cara, o ouvinte da Encanto, Zé Antônio.
1: Dá-lhe, Arthur.
2: Voltando encantado agora, depois de uma longa jornada de trabalho.
1: Olha aí.
2: Voltando pra Lajado. Concluindo o primeiro dia de semana com sucesso. Um abraço, Zé.
1: Essa é a positividade que eu quero.
2: Aqui é o Arthur Zenatti, de Progresso.
1: Vamos de música então, Arthur. Vamos de música, rapaziada. André aí, Guilherme, todo mundo ligado com a gente. Vem chegando muita música na rádio oficial do Multiverso da Música. Vamos começar com o Grupo Menos é Mais. Brinda aí!

0: isso aí, essa é Encanto FM, a mais ouvida, todo mundo ouvindo aí. E você, tá curtindo nossa programação? Vem comigo no WhatsApp da Encanto, área 51 998 39 101. Tem muita música pra rolar ainda, hein? Vamos fazer agora o seguinte, dar voz aqui pra galera. Deixa eu ver o que a galera tá mandando aqui pra mim aqui, ó. Zé, Caipirinha, música boa. Ótima noite pra começar a semana. Ótima forma de começar a semana aí, hein? Dá-lhe, guri do guincho, hein? Essa é Encanto FM, a hora certa. Agora são 8h29.
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0: No futebol gaúcho, o mercado segue agitado. Pelo lado do Inter, a negociação pelo goleiro venezuelano José Contreras deu uma esfriada depois do Barcelona de Guayaquil recusou a proposta colorada, mas o negócio ainda não está descartado. Já no Grêmio, a direção tende a reforçar a defesa e a negocia a contratação do zagueiro argentino Matias Moreno, de 22 anos, que pertence à Fiorentina e atuou por empréstimo no Levante da Espanha. E fechando com a Copa do Mundo, mesmo após a eliminação para a Inglaterra, a seleção da Noruega foi recebida com festa pelos torcedores na volta ao seu país e participou de uma grande remada coletiva e um gesto de agradecimento pelo desempenho histórico no Mundial.
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0: Encanto FM, a temperatura no vale 11 graus.

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0: 7:39. Bento Telhas. 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

0: voltam os que não foram. Tamo junto na programação da Encanto. Muita música pra você. Ei, vem comigo e bora ser feliz. Mesmo rouco.
1: Essa rolou.
0: Agora é de verdade, nós vamos a 1975 com Bohemian Rhapsody. É uma das músicas mais ousadas da história do rock, com quase 6 minutos de duração. Ela mistura balada, ópera e guitarra pesada, tudo sem um refrão tradicional. A gravadora achava que a faixa é longa demais para tocar nas rádios, não dava. Mas Freddie Mercury não quis cortar nenhuma parte. Resultado, um clássico mundial, a música mais tocada no mundo. E o clipe que foi gravado em 4 horas.
1: Essa rolou.
0: Comemorando o dia do rock, aumenta o som, porque agora tem Queen. Essa é pra ouvir na estrada, em casa, em tudo que é lugar, no volume máximo.